0: Nossa Noite com Henrique Castro, menos é mais, nem pagando nesta noite de domingão. Deixa eu mandar um grande abraço aqui pro Adriano na sintonia. Valeu, Adriano. Grande Rogério também, o Edson, o Alexandre e toda a turminha. Excelente semana.
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14: Estamos de volta, tem Ana Castela no Nossa Noite.
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0: Matheus e Cauã, Lauana Prado, Admita, na nossa noite deste domingão. Daqui a pouquinho eu tô de volta trazendo mais músicas pra você. Boa semana!
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2: Estamos de volta, tem PPA, tem Country Beat.
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0: Fala Mansa, mais um dia de sol na nossa noite deste domingão. Vou mandar um beijo aqui pra Cecília, sempre na sintonia. Também a querida Angélica Silva, beijo pra você. Alô Márcio, tudo certinho aí? Janaína, boa semana pra vocês.
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0: Estamos de volta, tem Dilcinho, uma partida de futebol.
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0: feliz. 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
1: Já estamos de volta, tem Guilherme Benuto, eu duvido.
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4: Quando Guilherme Benuto, isso aqui, ó.

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5: Estamos de volta, tem Diego e Arnaldo, tem Zenete e Cristian.
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0: seu Instagram, já que eu tô de volta.
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0: Mais músicas, estamos de volta, tem João Pedro e Cristiano, obra de arte.
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0: Quem gosta faz barulho, gente!
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2: Diego, muita gente acha que ter sorte na vida é ganhar dinheiro, é ter carro do ano. Não é nada disso, é isso aqui, ó.

0: Matando saudades no Nossa Noite deste domingão com roupa nova, Anjo, desejando a você uma excelente semana. Obrigado pelo carinho, pela companhia, pela sintonia e, claro, se o Papai do Céu nos permitir, a gente se fala. Beijo carinhoso do Rodrigo Santos, forte abraço, tchau, tchau.
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tô chegando na segunda, Ana. Vem comigo! Dia lindona! Ô amigão, como é que tá? Tudo beleza, é? Obrigado pelo carinho, prazer é todo meu, sou o Joel Cabral. Você tá fazendo o que agora, amigão? E você, lindona? Sério? Ah, você vai passar essa madrugada com a gente, né? Ó, quero você participando. Me conta de onde você tá me ouvindo? Participa! Arroba Joel Cabral Voz é o meu Instagram. Eu tô te esperando lá e depois eu te mando um abraço aqui, tá? Bora começar! Madrugada com você! Zé Neto e Cristiano são os primeiros hoje, ó! Uai!

madrugada, Maiara e Maraísa, saudade do tipo, viu? Ah, tem que encerrar esse caso aí, viu? Ah, senão não vai pra frente. Antes, Murilo Rufi, saudade estranha. Marília Mendonça, inesquecível, cantou Hackearam-me. E o Zé Neto e Cristiano, uai, continua, ó.

No Madrugada, Eduardo Costa namorando seu sorriso. Antes, Maurício e Eduardo, Melhor Lugar. E ainda João Neto e Frederico, Minha Herança. Daqui a pouquinho lá vem César Menotti e Fabiano. Vai ter Jorge Henrique e Rodrigo. O Rio Negro e Solimões com Henrique e Juliano.

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2: Com você, pra você, ó, oh, ó! César e Paulinho e Bruno e Marrone, que regravação, gente! Morango e Mel!

0: Jorge. 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

madrugada, hein? Quarteto Rio Negro e Solimões, Henrique e Juliano, saudade atemporal. Antes, Guilherme Benuto e Luan Santana, quarto 67. Hugo Henrique cantou com Jorge Matheus, Loira do Paraná. E ainda César e Paulinho e Bruno e Marrone, Morango e Mel. Vem cá junto. Bom dia! 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

madrugada, Leandro e Romário e Ícaro e o Gilmar, corações egoístas. Antes, Jorge Henrique e Rodrigo, vão valendo. E ainda PPA com Diego e Vitor Hugo, Carmé de Chocolate. A segunda hora tá caprichada, viu? Ó, fica preparado, você vai cantar já já com Titãozinho e Chororó e Luan Santana, Fred e Gustavo. Vai ter Maiara e Maraísa.

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18: Oiê, já tô de volta aqui, ó.

namorada Maiara e Maraís e o vocabulário que ele não entende ainda, né? Vocabulário da namorada. Vai lá, mas tem que observar as microexpressões faciais. Isso é comunicação assertiva que você encontra lá no meu arroba Joel Cabral Voz no Instagram, tá? Vai lá. Antes, e o Negro e Solimões com Country Beat apaixona muita gente. Paula Fernandes com Anota Aí e ainda Guilherme Santiago, Perfume Novo. Vem cá junto, ó.

Madrugada, Matheus e Cauã e Lauana Prado, hein? Admita, só! Antes, Fred e Gustavo, Minha Vontade. E ainda João Lucas Freitas e Kleber e Cauã, Preso ao Seu Beijo. Gostando, é? Ah, daqui a pouquinho após o intervalo, lá vem Eduardo Costa, Fernando e Sorocaba. Até o Gustavo Mion.

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7: Gustavo Mioto tá chegando com Voltando Pra Mim. Reflexiva essa, ó.

Ação da Bordeira, hein, modão? Antes teve PPA com o Diego e Vitor Hugo Carmé de Chocolate. O Murilo Rufi com o Jorge, uma ex, e ainda Gustavo Mioto. Voltando pra mim, vem junto aqui. Bom dia!

madrugada boa, tocando Ana Castela, só não deixa saudade. É, valorizar a presença sempre é o melhor remédio, tá? Aí não fica com saudade, né? Antes, Zezé de Camargo, Tá Namorando Pra Quem? E Ed Brito e Samuel, Romance Rosa. Na próxima hora tem muito mais moda, hein? Você vai ficar comigo, é? Então se prepare, lá vem Murilo, Rufi, Maurício e Eduardo. Até esse clima romântico aqui com Michel Teló. Ó a dica!

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começando mais uma hora aqui no Madrugada. Você tá bem, né? Obrigado pelo carinho, o prazer é todo meu, sou o Joel Cabral. Continua aqui na nossa rádio. Obrigado pra você que tá passando lá no @ Joel Cabral Voz e participando, né? O Ian passou por lá, tudo bem aí, rapaz? Obrigado pela participação, viu? A Yara também tá curtindo a gente. Quem mais, hein? O Ismael tá ouvindo, a Sônia, o Jorge. Esse povo tá ouvindo a gente no Mato Grosso, hein? Obrigado pela participação, viu? Bora começar essa hora. Você quer participar também? Ah, então corre lá no @ Joel Cabral Voz e me conta de onde você tá me ouvindo e depois eu te mando um abraço aqui. Bora nessa hora, vem junto! Madrugada com você. Bem romântico, Michel Teló chegando. Ah, chocolate quente.

0: No Madrugada, Maiara e Maraísa, felizes para sempre. Todo mundo procura, né? E pode, viu? Emílio e Eduardo antes com o barulho da buzina. Diego e Vitor Hugo com Bem Mais Que Eu. E Michel Teló, Chocolate Quente. Vem cá junto. Bom dia. 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

Madrugada Boa, tocando Júnior Marques, Ilusão de Amor. Antes teve Jorge e Matheus, Cantada Boba. E Maurício e Eduardo, com o Melhor Lugar. Daqui a pouquinho se prepare pra cantar com Kleber e Cauã. Vai ter de Paulo e Paulino, o Zezé de Camargo.

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0: legal que você continua com a gente. Zezé de Camargo tá chegando, promessa dívida, né, gente? Abraça-me, que moda! Bom dia!
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da João Neto e Frederico e João Bosco e Vinícius. É vingativa! Credo, para com isso! Antes, Rio Negro e Solimões com o Country Beat apaixona muita gente! Matheus e Cristiano com Bruno e Marrone guarda-chuva e o Zezé de Camargo. Abraça-me! Bom dia! Continua! Vem!

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madrugada, Tiãozinho e Alessandro com de Paulo e Paulinho, no Amor de Trem, fechando essa hora. Antes, Matheus e Cauã, Me Ama Mesmo. E aí, dos Bonifácios com a Thaíra e Alexandre. Deus me deu esse lugar. Na próxima hora, vai se preparando, hein? Você vai cantar com Rick, Eduardo Costa, Edson Hudson, com Felipe Araújo e Jorge Mata.

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2: O Felipe Araújo com Jorge Matheus. Bom dia.

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sua madrugada, Edson e Hudson, Love Hurts. Antes, Rio Negro e Solimões com Emílio e Eduardo sonhando com você. Henrique e Juliano com Romântico e Felipe Araújo e Jorge Matheus. Esses caras são ligeiros. Continua aqui, vem, ó.

madrugada, Henrique cantando com Eduardo Costa, morrer de amor. Antes teve Leandro e Romário e Ícaro e o Gilmar, corações egoístas. E ainda, Christian cantou com Maria Cecília e Rodolfo, tarde demais. Daqui a pouquinho a gente já volta, tá? O intervalo é rápido. Obrigado por estar aqui com a gente. Ó, com quem você vai cantar após o intervalo? César e Paulinho e Leonardo, Guilherme

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2: Bruno Marrone com Henrique Juliano. Deixa ela em paz.
3: Não só pra cantar uma história, mas pra passar uma mensagem de amor.
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madrugada com você, Guilherme Benuto, sujeito homem. Aí sim, hein? Parabéns. Isso é Avatar de Homem. Antes, João Pedro e Cristiano acordou namorando. Paula Fernandes com César Menotti e Fabiano Te Amo Sem Querer. E Bruno Marrone com Henrique e Juliano. Deixa ele em paz. Vem cá junto. Continua.

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0: Madrugada com você, Kleber e Cauã, mil adjetivos. Antes, César e Paulinho e Leonardo, eu juro. E os Bonifácios com a Thaíra e Alexandre. Deus me deu esse lugar. Gostando, é? Bora matar a saudade? Vai começar aquela viagem especial no mundo da música sertaneja. E eu sempre conto com você, tá? Pode ser? Já é após o intervalo, segura aí. Até já.
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bom dia, tudo bem por aí, lindona? Ô, amigão, como é que tá? Tudo beleza mesmo? Última hora especial, já sabe, né? A gente faz aquela viagem no túnel do tempo sertanejo, anos 90, 2000, eu quero te fazer um convite. Só não se emociona muito, tá? Pra não chorar. Vem comigo que tá começando! Madrugada com você! A primeira saudade, João Paulo e Daniel. Hoje eu sei... Bom dia, que modão!

0: Obrigado, ô saudade, 1992, que moda, chuva no telhado. Antes, Zezé e Luciano, Eu Só Penso em Você, junto com Willie Nelson. Bruno e Marrone, Homem do Meu Tempo, e abrimos com João Paulo e Daniel. Vem cá, mais saudade chega, ó.
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0: Jean e Giovanni, desembarcamos em 1995.

0: madrugada, Felipe Falcão. Deixa eu te amar, por favor. Ei, moda. Teve o milionário José Rico, né? Carreiro vai, carreiro vem. Os primeiros da sequência, Jean Giovanni. Ó, daqui a pouquinho tem mais saudade após o intervalo. E eu quero que você continue com a gente por aqui, tá, lindona? Você também, amigão. Então não sai daí. É rapidinho. Até já. 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
1: Que é Leonardo, gente. Bom dia, gente.
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Roberta Miranda, faz amor comigo. Uau, essa é de 2001, hein? Antes, Rick Renner, A Força do Amor. Teve Edson e Hudson com Somos Assim. E abrimos com Christian Ralph. Você vem comigo? Guilherme Santiago chegando.

0: Madrugada Mato Grosso e Matias, ei, Boate Azul. Antes da Alan e Aladim, liguei pra dizer que te amo. E abrimos a sequência de saudade com o Guilherme Santiago, Só Falta Você. Oh, obrigado pelo carinho. Amanhã, terça-feira, tô aqui de novo com muito mais moda. E eu espero que você volte com a gente, tá bom? A partir da meia-noite eu te aguardo aqui no Madrugada, tá lindona? Você também, amigão. Até terça, gente. Tchau. 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
6: Alô, amigos de todo o Brasil, estamos chegando com Sertanejo Classe A. Você de lá, a gente cá juntos, curtindo duas horas com a boa música sertaneja, a partir de agora. Segunda-feira, segundou, começando mais uma semana. Como é que foi teu final de semana? Foi tudo certinho? Foi belezinha? Aproveitou bem? Vamos fazer dessa semana uma semana especial. Vamos de música, quem vem abrindo a nossa sequência desta segunda-feira, Maravilha e Cassiano, As Voltas que o Mundo Dá. Tem Avaré e Jataí, Presente de Deus, Boiadeira e Marudim, Firme no Eito. É o sertanejo classe A desta segunda que começa agora.
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1: Sertanejo Classe A, César Menotti e Fabiano tocando por aqui. Na primeira sequência a gente finalizou. Vamos pro intervalo. E aí vem mais depois aí com Eduardo Costa. Gilberto Gilmar tem Porto Rico e Beira Mar. Pede o teu modão que a gente toca. Manda tua mensagem aqui na rádio. Vamos juntos, sempre juntos.
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1: Já voltamos por aqui no Repique da Viola. Vai, viola, viola. Chegando por aqui o Eduardo Costa, Rasgando a Madrugada, Gilberto e Gilmar, Fazer Amor Sem Ter Você, e ainda o Porto Rico e Beira Mar, trazendo modão pra gente ouvir aqui. Vamos juntos, por aqui o sertanejo, você de lá, a gente de cá, junto e misturado ao som da viola.
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1: Sertanejo Classe A, Longe do Asfalto, Daniel Viola e Manuel, fechando mais uma. A música não para, a gente vai pro intervalo e volta já.
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4: Sertanejo Classe A, essa toca no coração mesmo, só modão bom. Vem por aqui, ó, Zé Marco e Adriano. Chega, grande vencedora, Dino e Donizete. E o Thiago Carvalho falando as paredes na versão dele. Ficou demais essa música, muito boa. Vamos curtir, vamos curtir.
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0: Obrigado.
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2: Mulher, sempre mulher, Ed Brito e Samuel, fechou mais uma. Tem intervalo por aqui, Leandro e Leonardo já vem, depois do intervalo, Valdo Reis e Pratini, Chico Rei e Paraná, depois do intervalo.
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2: Sertanejo Classe A, trazendo Leandro e Leonardo com Madi, compadre, tem Morada da Saudade, Valdo Reis e Pratini e ainda Chico Rei Paraná, Blusa Vermelha. Aô, modão!
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1: Sertanejo Classe A, Henrique Gabriel, Estrela de Ouro. Fechou mais uma, intervalo que chega. Já já tem Raízes e Sertão, tem Jade Jadson de Paulo e Paulino, depois do intervalo.
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14: Sertanejo Classe A que vai seguindo por aqui, trazendo raiz e sertão nos confins do meu sertão e a música. Zé Trovão, Jade Jades, tem de Paulo e Paulino, Amor de Primavera, Sertanejo Classe A.
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1: Classe A, sertanejo classe A. Silvio Sandro, quer chorar que chore. Fechou mais uma? Sim, tá passando rápido aqui, hein? Vamos pra mais um intervalo e já já voltamos aí com o Renan e Rafael. Tem o Zé Viola e o Joãozinho, o Titão e Chororó. Vamos pro intervalo e voltamos já.
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2: 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Paulista FM, 6
3: horas e 21 minutos.
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1: Sertanejo Classe A trazendo aqui o Renan e Rafael, 4 tipos de mulher. Caboclo Sertanejo, Zé Viola e Joãozinho. E tem o Chitão e Chororó feito eu. Só modão selecionado. 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

0: Zezé Luciano, Saudade Bandida, tocando por aqui, fechou mais uma, hein? Passou rapidão, mais uma sequência. Intervalo por aqui, a gente volta já com o Milionários é Rico, Thiago Viola e Kleber depois do intervalo.
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0: 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Paulista FM, 6 horas e 37 minutos.
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3: Sertanejo Classe A, de volta por aqui com o Milionários é Rico, sonhei com você. Se Deus mandasse nos homens, Thiago Viola e Kleber, tem a Thaíde Alexandre também, o de casa ou de fora. É pra curtir com volume máximo, Sertanejo Classe A.
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1: Já tem alguém no seu lugar e a gente vai pro intervalo e voltamos já com as saideiras de hoje, fechando o nosso sertanejo de hoje, depois do intervalo.
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0: Paulista FM, 6 horas
5: e 54 minutos.
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1: Última sequência por aqui do nosso Sertanejo Classe A. Finalizamos a sequência desta segunda-feira. Começamos bem a semana, hein? Do Duque Dalvan, Rastros na Areia, tem Chico Rei Paraná, romântico demais. Duas vezes você, César e Paulinha, ainda Teodoro e Sampaio, Paixão Proibida. Oh, sequência, hein? Tô indo, gente. Um grande abraço. Nos encontramos amanhã. Amanhã tem mais Sertanejo Classe A. Até amanhã. Tchau.
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1: Paulista FM, 7 horas
7: e 11 minutos.
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0: 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Paulista FM, 7 horas e 15 minutos.
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1: 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Paulista FM, 7:33. 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
3: Olá pessoal, tudo bem com vocês? Tudo belezinha? Tudo na Santa Paz? Tudo maravilhoso? Eita nós! Começamos o nosso Pegada 87, aqui pela minha, pela sua, pela nossa...
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3: Pra quem não me conhece, produção, quem sou eu? Ah sim, sou eu, Marcelo Vieira, trazendo muito sucesso pra vocês na bagagem nesta segunda-feira, é mesmo, bebê! Né? Eita nós! Pra alguns aí, olha só, aquele dia da ressaca, dia do gospel grosso, mas pra você, assim como eu, olha só, dia de recomeço, dia de pensar em prosperidade, e é claro, não deu certo semana passada, agora vai dar certo, hein? Essa semana vai ser próspera, vai dar certo sim. Força na bengala, força na peruca e bora pra frente, hein? Quer participar? Quer participar com a gente aqui no nosso Pegada 87? Entre em contato com a gente através dos nossos canais de comunicação aqui da nossa radiola preferida. Trazemos muitos sucessos para vocês na nossa bagagem. Começamos com um clássico musical. É claro, chegando para vocês, hein? Tempestade de Paixão, com os Gargantas de Ouro, Milionário José Rico. Pegada 87 está no ar. Vem comigo!

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2: E atenção, senhoras e senhores, primeiro bloco pra conta, hein? Primeiro bloco pra conta, bora pra um rápido intervalo. Mas enquanto isso, vai ligando, participando, entrando em contato com a gente através dos nossos canais de comunicação aqui da sua radinha preferida, porque o Pegada 87 vai dar aquela pausinha, é claro, break rapidíssimo, mais curtinho que um coicinho de porco, e voltamos já já. Sai daí não, Pegada 87 está no ar!
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0: Paulista FM, 7:51.
2: E é isso aí, gente, estamos de volta com o nosso programa Pegada 87, aqui pela minha, pela sua, pela nossa
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2: mais ouvida. Muito obrigado a todos vocês conectados conosco de perto e de longe, em casa, no trabalho, em qualquer lugar desse mundo vasto de meu Deus.
6: Brasil.
2: E aí, já ligou pra gente? Já entrou em contato através dos nossos canais de comunicação aqui da sua radinha preferida?
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2: Ah, meu Deus do céu. Tá esperando o quê, bebê? Bora lá, entra em contato com a gente, muda aí a nossa playlist também, tá bom? Bora de sucessos? Vem chegando sucessos pra vocês aqui no nosso Pegada 87.
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2: E é isso aí, gente, muita música passando por debaixo da agulha da nossa vitrolinha aqui da Pegada 87. Bora pra um rápido intervalo e voltamos já já. Se eu fosse você, não sair daí por nada, porque vem chegando muita música boa pra você. Sai daí não, Pegada 87, volta já, bebê!
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3: Paulista FM, 8 horas
4: e 12 minutos.
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1: Estamos de volta, bebê. Olha só, muito obrigado a todos vocês conectados conosco de perto, de longe, em casa, no trabalho, na sua melhor.
2: Oi, Pegada 87!
1: E Pegada 87 está

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1: E é isso aí, gente. Olha só, muito obrigado a todos vocês que estão participando com a gente, mandando aquele sucesso. E bora pra um rápido intervalo, bora tomar aquela aguinha e voltamos já já, hein?
0: 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Paulista FM, 8 horas
2: e 28 minutos.
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1: E bora, bora, bora! De volta com o nosso programa Pegada 87. Obrigado a todos vocês de perto, de longe, de casa, no trabalho, em qualquer lugar desse mundo vasto de... Meu Deus!
0: Brasil!
1: E fora dele também, bebê! Sai da frente que lá vem gente! E bora de música, chegando mais sucesso pra vocês. Vem comigo então!

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1: E é isso aí, gente. Muita música passando por debaixo dessa agulha do nosso toca-disco. Muito obrigado a todos vocês conectados de perto e de longe, em casa, no trabalho, em qualquer lugar desse mundo. Vasco, meu Deus. E é claro, bora tomar aquela aguinha. A gente volta já já com muito mais pra vocês.
0: 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Paulista FM, 8 horas
2: e 45 minutos.

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1: Pegada 87 de volta. Música boa selecionada pra vocês. Estamos de volta com o nosso programa Pegada 87 pra todo o nosso território Brasil. Nacional.

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2: Pegada 87 com muita música pra você, bebê. Bora pra um rápido intervalo e voltamos já já com muito mais pra você aqui no Pegada 87.
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1: Paulista FM, 9 horas e 3 minutos.
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1: Bora para um rápido intervalo e voltamos já já com muito mais para você aqui no Pegada 87.

0: 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Paulista FM, 9h18.
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1: Grande sucesso da dupla Guilherme e Santiago foi lançada oficialmente em 2010. A canção fez parte do álbum Tudo Tem um Porquê, lançado em 22 de março de 2010. E foi a música sertaneja mais executada nas rádios brasileiras entre janeiro e outubro daquele ano. Vem chegando pra vocês, Guilherme Santiago. E daí? E daí?

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1: E olha só, gente, finalizamos mais um bloco. Muito obrigado pela sua participação. E é claro, bora para um rápido intervalo comercial e voltamos já já. Sai daí não, hein? Vai participando com a gente aqui nos canais de comunicação aqui na nossa radinha preferida e voltamos já já, hein? Sai daí não. Pegada 87 está no ar.
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2: 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Paulista FM, 9 horas e 35 minutos.

0: Senhoras e senhores, estamos de volta com o nosso programa Pegada 87. Bora de sucessos, agora no nosso último bloco, né? Bora fechar com chave de ouro, chave de ouro aqui. Mas calma, Dedé, calma, Dadá, que vamos trazer muito sucesso pra vocês. Aumente o volume e sai do chão, porque vem chegando aí Marília Mendonça e Zezé de Camargo. Com você, não é mais assim.
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bem, gente? Olha só, finalizamos aí com Jorge e Matheus, música Castigo. É, mas tudo que é bom dura pouco, infelizmente, vou ficando por aqui, tá bom? Meu Deus do céu, queria ficar mais um pouquinho, né, produção? Mas fazer o quê, né? Mas eu prometo voltar na próxima edição aí do nosso programa Pegada 87. Posso contar com vocês? Aqui nesse mesmo bate-horário, bate-canal. Hã? Posso contar com vocês? Maravilha, então, hein? Conto com tua presença aqui no nosso próximo programa, hein? Ótima segunda-feira, que Deus ilumine a cada um de vocês. Fica a minha saideira pra vocês e, é claro, a minha mensagem de saída é o seguinte: saúde e paz, Deus no coração, o resto, bebê, é você que faz. Corre atrás, bora lá! Até a próxima, tchau, tchau!

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0: Paulista FM, 9:51. 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
1: Louvado seja nosso Senhor Jesus Cristo, para sempre seja louvado, queridos filhos e filhas. Hoje, segunda-feira, louvado seja Deus pelas 24 horas na presença do Senhor. Louvado seja Deus e desejo imensamente que todas as caravanas tenham chegado ou estejam chegando em paz com o Senhor. Filhos queridos, hoje é segunda-feira, hoje é dia de São Pedro Apóstolo. Hoje, dia 29 de junho, dia de São Pedro. E hoje nós começamos um novo novenário. São Bento, rogai por nós. São Bento, rogai por nós. São Bento, intercedei por nós. Eu saúdo a todos nesta alegria que o Senhor que nos sustenta a partir da Rádio Evangelizar, de onde tudo começa, as rádios irmãs, cujos nomes cito neste momento.
0: Deus, entregue a sua vida nas mãos de Deus.
1: Saúdo a você pela TV Evangelizar, sinal digital em todo o país, em várias cidades, canal aberto, pelo YouTube Padre Manzotti Oficial, pelo aplicativo da Associação Evangelizar é Preciso e todas as plataformas digitais. Eu repito, hoje, segunda-feira, dia de São Pedro, 29 de junho, hoje, início de um novo novenário, São Bento, rogai por nós, livrai-nos do mal, livrai-nos da força maligna, que a cruz sagrada seja minha luz. Vamos juntos, queridos filhos, em nome do Pai, do Filho e do Espírito Santo. Amém. Naquele tempo, vendo uma multidão ao seu redor, Jesus mandou passar para o outro lado da margem. Então, o mestre da lei aproximou-se de Jesus e disse: Mestre, eu te seguirei para onde quer que tu vás. Jesus respondeu: As raposas têm suas tocas, as aves dos céus tem seus ninhos, mas o filho do homem não tem onde reclinar a cabeça. Um outro dos discípulos disse a Jesus: Senhor, permite-me que primeiro eu vá sepultar meu pai. Mas Jesus respondeu: segue-me e deixa que os mortos sepultem seus mortos. Senhor, são dois vocacionados. Assim também somos vocacionados. Mas estes dois em particular há um diálogo. E este diálogo coloca condições para o seguimento. Há um que era um mestre, mestre da lei, compreendia muito bem a Torá, compreendia muito bem o Antigo Testamento. Ele se pôs a querer segui-lo. Mas, Senhor, a tua resposta foi: por que me segues? Ou por que queres me seguir? Eu não tenho nada a oferecer. Não tenho nenhum lugar para descansar. Está disposto? Não lhe ofereço honrarias, não lhe ofereço uma vida fácil. As raposas têm sua toca, as aves do céu seu ninho, mas o filho do homem não tem nem onde reclinar a cabeça. Ao outro, o questionamento é mais profundo ainda. Quer voltar, sepultar teus pais? Deixe o passado. Deixe o passado e comece uma vida nova. Tem que ser agora. Senhor Deus, eu quero te seguir e te peço, Senhor, dai-me uma fé inabalável para que nada me prenda, nada me segure. esquecido na mão. Dai-me uma fé inabalável, Senhor, então te seguirei.

Você já decorou essa música? Ela é forte. A fé não é ausência da dor, não é certezas, é arriscar e aventurar-se em Jesus. A fé é saber onde ancorar e ancorar em Jesus.

Dai-me, Senhor, esta fé. Dai-me, Senhor, esta fé inabalável. E que eu possa, então, deixar tudo para trás. Que nada possa me prender, me segurar. Senhor Deus, a Tua presença me encontrou. Minhas lágrimas no oceano de amor. A fé não é ausência da dor. Dai-me essa certeza, Senhor. Eu posso estar sofrendo, passando por dificuldades, mas eu confio, eu espero em Deus, minha fé é inabalável. Diga isso nesta segunda-feira. Tudo a ver com São Pedro. Pedro, uma fé inabalável. Sobre esta pedra edificarei minha igreja. Não é a pessoa de Pedro, mas a fé que ele proclamou. Fé inabalável, Senhor. Permanecestes. Sim, Senhor, não me abandonaste. Então eu quero pedir, Senhor, em meio ao meu sofrimento, à dor, à labuta do dia a dia, aos desafios desta semana. Nós estamos terminando um mês. Sabe Deus o que você está passando? Mas proclame sua fé inabalável em Deus. Proclame isso, aumente o som. A fé não é. É saber onde ancorar, e não há âncora maior do que teu coração, Senhor.

0: para transpor montanhas, passar por abismos e confiar plenamente em Ti, Senhor. Nada me tirará essa fé em Ti. A minha fé em Ti, Senhor, é inabalável. Não importa o que eu esteja passando, a minha fé em Ti é inabalável, Senhor. Põe isso no teu coração. Dai-me, Senhor, uma fé inabalável. Repita comigo. Dai-me, Senhor, uma fé inabalável. A exemplo de Pedro. Com todas as dificuldades, e sobre isso falaremos sobre o programa. No programa, nós só começamos. Eu vou para o intervalo, eu volto falando de Pedro, eu volto começando uma nova novena, eu volto com a leitura orante. Volte comigo.
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0: Você conhece aquela música, A Barca? Eu fiz questão de gravá-la nos sinais do sagrado. Tem muito a ver com Pedro. É, o seu nome era Simão. E Pedro foi o que Jesus o chamou Kefas. Ele era natural de Betsaida, vivia em Cafarnaum, era pescador no lago de Tiberíades. O mestre Jesus o chamou, juntamente com seu irmão André, com Tiago e João. Pedro e estes outros testemunharam alguns acontecimentos importantes, como a ressurreição da filha de Lázaro, a transfiguração, a agonia no Horto das Oliveiras. Pedro caminhou ao lado do Messias e surge como um homem simples e quieto e às vezes até impulsivo. Vez por outra, fala, age em nome dos apóstolos. Não hesita em pedir explicações a Jesus, ele pede esclarecimento. Ele fala que não entendeu as parábolas e pede para Jesus explicar de novo. Interroga Jesus com muitas questões. Pedro é o que mais pergunta, é o que mais interpela. Foi o primeiro a responder ao Messias diante da pergunta aos discípulos. Também vocês querem ir embora? Ele disse, para onde iremos, Senhor? Só tu tens palavras de vida eterna. Ah, meus irmãos, São Pedro não foi sempre São Pedro. Começou como Simão, o pescador de peixes que se transformou em pescador de pessoas a pedido de nosso Senhor. É bonito ver a história de Pedro, com toda a sua impulsividade, mas sendo lapidado por Jesus. Depois nós continuamos, hoje, dia de São Pedro. São Pedro, rogai por nós. Lúcia, que a paz de Jesus esteja com você, Lúcia.
1: Bom dia, padre. Com o senhor também, a sua bênção.
0: Deus abençoe. Você fala de onde?
1: Eu falo de Volta Redonda.
0: E como
1: estado
0: que
1: do Rio.
0: E como você me acompanha em Volta Redonda, estado do Rio?
1: Eu acompanho pelo aplicativo do rádio e pela TV.
0: Tá certo. Então, parabólica digital e pelo...
1: Não é parabólica.
0: É canal aberto?
1: Isso.
0: O 16.1?
1: 30... Acho que é 33.
0: Tá certo, 33. Tá certo. Diga lá, isso. Lúcia.
1: Padre, eu tô muito emocionada. Desde o fim do ano que eu tô tentando falar com o senhor.
0: É para ser pra hoje, dia de São Pedro.
1: Dia de São Pedro, né? Para agradecer a Jesus das Santas Chagas e a todos os santos que foram todas as novenas que o senhor fez a partir do janeiro de 2024, que eu venho fazendo as novenas para o concurso que minha filha prestou. E houve muita confusão e houve suspensão, mas no fim chegou no dia dela, graças a Deus, ela tomou posse agora em dezembro.
0: Amém.
1: Fomos para uma cidade mais perto, porque a gente morava no Nordeste, era o sonho dela voltar mais para perto da família.
0: Sim.
1: Que a gente estava bem distante, né? Agora estamos mais perto com a graça de Deus.
0: Certo.
1: Né? Então, assim, conseguiu aqui em Volta Redonda, para nós agora são 4 horas de viagem.
0: Louvado seja Deus.
1: Né, levava, ia de avião e ônibus e tudo, e agora não, graças a Deus. Se eu quiser ir de manhã e de tarde, eu chego na casa dos meus outros
0: filhos. Que maravilha, filha.
1: Então, assim, agradecer também, né, pela oração de todos da minha família que se juntaram a nós nessas orações para que ela conseguisse esse concurso.
0: Então, diga, graça recebida.
1: É graça testemunhada.
0: Toca o sino, sacristão. Tá certo. Como é que é o nome da filha?
1: A minha filha, Luciele.
0: Quer deixar alguém em oração?
1: Quero, padre. Todos os meus irmãos, em especial a minha irmã, Leninha Beatriz, tá. Que foi ela que logo no princípio do seu programa, quando o senhor começou, ela evangelizou toda a família.
0: Opa, a Leninha?
1: É.
0: Um abraço, Leninha. Deus abençoe. Beatriz, Deus abençoe. Parabéns pelo seu trabalho de evangelizar. Parabéns.
1: E posso pedir para mais outros irmãos?
0: Claro, por favor.
1: Então tá, é Assunção?
0: Pois não.
1: José?
0: Tá.
1: Ângela?
0: Tá.
1: Regina?
0: Espera aí, que tô na Ângela.
1: Alelinha, que eu já falei, né?
0: Tá.
1: E o Natalino.
0: Anotei.
1: São todos meus irmãos aí, por eles, através dele, para todos os filhos e os netos de cada um deles.
0: Tá certo, Deus abençoe, querida filha Lúcia, de Volta Redonda. Assiste pela TV 33, mas também é da TV Evangelizar 36.1, perdão, de Barra Mansa. Barra Mansa, canal aberto 36.1. Bispo Dom Luiz Henrique da Silva Brito, Barra do Piraí, Volta Redonda. Amado povo de Deus, bom, vou direto. Glória, que a paz do Senhor esteja com você, Glória.
2: Bom dia, Padre Reginaldo.
0: Deus abençoe, filha. De onde você fala?
2: Falo de João Pessoa, da Paraíba.
0: Meu abraço a João Pessoa, Paraíba. Como é que você me acompanha?
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0: Meu abraço, Rádio 90, Rádio Correio FM, Deus abençoe. Por que a Correio não transmite no sábado?
2: Não, só na Consolação.
0: Eita, não sabia disso. Tá aí, gente, olha aí. Bom, perdem ouvintes, né? Perdem ouvintes. Meu abraço à Rádio Consolação. Diga lá, Glória.
2: Eu estou ligando, Padre Reginaldo, para pedir uma oração pelo meu esposo, Policarpo, porque ele usa droga.
0: Policarpo.
2: E eu sofro muito com isso, é.
0: Tá. Com certeza.
2: Queria pedir uma oração para ele melhorar mais a vida dele.
0: Tá
2: e
0: bom.
2: A minha vida.
0: Certo.
2: E fiquei muito emocionada de falar com o senhor, viu?
0: Hoje é seu dia. Vamos rezar por ele juntos, querida? Em nome do Pai, do Filho, do Espírito Santo. Amém.
2: Amém.
0: Jesus. Pelas tuas santas chagas.
2: Chagas.
0: Dolorosas e gloriosas. Peço pelo meu irmão Policarpo.
2: Pelo meu esposo Policarpo.
0: É teu esposo?
2: É.
0: Tire-o das drogas.
2: Tire-o das drogas.
0: Que ele possa ser um bom marido.
2: Um bom marido.
0: Senhor.
2: Senhor.
0: Dê esta graça à minha família.
2: Dê a graça à minha família.
0: A libertação das drogas.
2: A libertação das drogas.
0: Amém.
2: Amém.
0: Que Deus abençoe, Glória. Que Deus abençoe você. Rezaremos sim. Pedindo São Bento, livrai do mal. Livrai do mal das drogas. Meu abraço à Glória, João Pessoa, Paraíba. Aplicativo Rádio Correio FM, Jorge Alberto. Fiquei surpreso de saber que não transmitem no sábado, o que é uma grande pena, porque as pessoas acabam quebrando a novena. Mas minha saudação a Dom Manuel Delso Pedreira da Cruz de Paraíba. Escute esse testemunho, dá tempo, vai lá.
3: Padre Manzotti, a sua bênção. Quero testemunhar uma graça alcançada. A minha filha teve toxoplasmose na gestação e pela intercessão de Santo Expedito, Nossa Senhora das Graças, Nossa Senhora Aparecida e de todos os santos, o meu neto nasceu sem nenhuma sequela. Graças alcançada, graças testemunhada. Mundo Novo, MS.
0: Minha saudação, filha de Deus, de Mundo Novo, Mato Grosso do Sul, Rádio Pantanal, Terezinha Medeiros, Rádio Fera FM, Paulo Medeiros, Bispo Dom Héctor Idotti. Querido povo de Deus, nós vamos para o intervalo, nós voltamos com a leitura orante de Coríntios. Mas eu quero fazer uma pergunta. Qual a intenção você vai colocar nesta novena de São Bento, quando a gente pede a cruz sagrada seja minha luz, afasta-te, Satanás, o que é que está rondando a tua casa? Nós ouvimos a Glória lá de João Pessoa, as drogas, o marido que é usuário de drogas. Qual é o mal que você quer afugentar da sua vida? Eu volto já, volte comigo.
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0: E nós vamos na leitura orante de Coríntios. Você está gostando? Você ligue depois 41-3221-6060. Deixa um áudio. Gente, eu quero anunciar que dia 18 de julho eu estarei em Guarapuava. 60 anos da Diocese de Guarapuava, 18 de julho. Guarapuava e toda a região são convidados. Será no Centro de Eventos Cidade dos Lagos, às 17 horas, Santa Missa presidida por Dom Hamilton Manuel da Silva, Bispo Diocesano. Às 18h30, show de evangelização pela música. Este dia 18 de julho, atenção Estados Unidos, toca a corneta, sacristão. Começo a anunciar. E todas as informações você tem no @missão.use, @missão.use. Você tem também, já está oficial, no site padrereginaldomanzotti.com.br, padrereginaldomanzotti.com.br. 15 e 16 de agosto, no sábado e domingo, estarei em Henderson, Massachusetts. Não deixe para a última hora. Faça a sua inscrição para o Retiro Evangelizar Missão Estados Unidos, das 8h30 às 5 da tarde, no sábado, dia 15, no domingo também, das 8h30 às 5 da tarde. 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Momento de espiritualidade inabalável. Com fé, a tempestade vai passar. Agenda completa, mais informações você tem no site padrereginaldomanzotti.com.br e no perfil oficial Missão Evangelizar Estados Unidos, no Instagram, @missão.usa. E agora, juntos, Bíblia aberta, cartilha de oração. Primeiro Coríntios, capítulo 5, versículo 8. Padre, eu esqueci que foi sábado. É, mas eu lembro. Paulo desceu a lenha que havia um homem que estava convivendo sexualmente, maritalmente, vamos assim dizer, com a madrasta. E Paulo diz: vocês ficam orgulhosos disso? Tomem vergonha. E o que vocês vão fazer? E eu já tomei a decisão, diz Paulo. Expulse eles da comunidade. Não sejam coniventes com isso. Continuemos. E ele falava, se você lembra, quero só lembrar, sábado, ele falava do fermento velho, o velho fermento. Grifei aqui. E a pergunta era: qual é o velho fermento que eu tenho que tirar da minha vida? Sigamos. Versículo 8. Então, vamos comemorar a nossa Páscoa. Aí ele está falando do fermento novo, do pão sem fermento, perdão, que é o pão ázimo. Iremos celebrar a nossa Páscoa, não com o pão que leva fermento, o fermento velho do pecado e da imoralidade. Não com o fermento velho do pecado e da imoralidade. Você sabe que Jesus, quando fez a última ceia, ele usou pão sem fermento. Tanto que a hóstia hoje que o padre usa não tem fermento. Por isso é água e farinha, necessariamente farinha. Não existe outra substância. Tanto que há uma discussão litúrgica, a pessoa que tem problema com intolerância a glúten não tem outra substância. Até que tentaram criar uma hóstia feita de mandioca, mas não foi aceita pela igreja. Tem que ser farinha. Mas e nesse caso, padre? Então você usa da espécie do vinho, do sangue de Cristo. Este é o caminho, o sangue de Cristo. Não existe outra forma de Eucaristia. Então, estamos falando do pão sem fermento, que para os judeus é o pão ázimo. Então ele fala, a Páscoa é feita com pão sem fermento, o novo pão. E ele vai voltar ao conceito do velho fermento, do pecado e da imoralidade. Mas com o pão sem fermento, o pão da pureza e da verdade. O pão sem fermento, o ázimo, em Cristo celebrar a pureza e a verdade. O velho fermento leva o pecado e a imoralidade. Pureza e verdade. Você sabe que um dos pontos que mais leva o sofrimento humano é a mentira? Não entendi. Sempre nós pensamos a mentira em relação ao outro. Mas uma pessoa que ela cria uma mentira para si mesmo e sobre si mesmo, ela sofre muito. Por mais que seja arquitetada a mentira, que você passa uma imagem diferente para os outros, você sabe que é uma mentira. E por mais que você bata, uma mentira nunca ficará verdade. Você sabe disso. De novo, não estou falando em relação a outro, sobre você mesmo. Encarar suas verdades é o começo da libertação. O pecado, a imoralidade, leva a mentira. Pureza e verdade. Continuemos, versículo 9. Nas outras cartas que escrevi a vocês, eu recomendei que vocês não tivessem nada a ver com gente imoral. Eu não quis dizer que neste mundo vocês devam ficar separados dos pagãos ou dos imorais, avarentos, ladrões ou que adoram ídolos. Veja, Paulo está dizendo, em outras cartas, eu disse que vocês não podem ter nada a ver com a imoralidade. Não quer dizer que vocês devem ficar separados no sentido, não me misturo. Não é isso. Vamos entender. Estamos no mundo e convivemos com todo tipo de pessoas, pagãos, imorais, avarentos, ladrões que adoram ídolos. O que eu estou dizendo, Paulo continua, pois, para evitar essas pessoas, vocês teriam que sair do mundo, quer dizer, morrer. Não tem como não conviver com essas pessoas. O que eu digo é que vocês não devem ter nada a ver com ninguém que se diz irmão na fé, mas é imoral. Não ser conivente, você entendeu o que é isso? Que diz ser irmão na fé, mas é imoral. Diz ser irmão na fé, mas é avarento. Diz ser irmão na fé, mas adora ídolos. Diz que é irmão na fé, mas é bêbado. Está aqui escrito, mostre bem, coroinha. Difamador ou ladrão. Com gente assim, vocês devem nem comer as refeições. Afinal de contas, eu não tenho o direito de julgar os que não são cristãos. Deus os julgará. Mas será que vocês não devem julgar aos seus irmãos na fé? Como dizem as Escrituras Sagradas, expulsem do meio de vocês esse homem imoral. Eu vou para o intervalo e volto em oração. Volte comigo na leitura durante de hoje.
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9: Procure que sua infância seja inocente, tua meninice respeitosa, tua adolescência paciente, tua juventude virtuosa, tua maturidade carregada de méritos e velhice.

capítulo 5, do versículo 9 ao versículo 13. Senhor, dai-nos consciência de que não devemos viver ou deixar fomentar, crescer em nós, levedar em nós o fermento velho. Aparte-nos, Senhor, de toda forma de fermento velho.

0: A verdade pode nos desmascarar. A verdade pode até nos fragilizar num primeiro momento. Mas está disposto a enfrentar a verdade do que somos realmente? É um caminho libertador. Esta foi a leitura orante de hoje. Pedro, tu me olhastes nos olhos, Senhor. Em Cesareia de Filipe, Jesus pergunta aos seus: quem dizem os homens ser o Filho do Homem? Eles respondem: alguns dizem que és Jeremias, outros Elias ou algum dos profetas. E para vocês, quem sou eu? Pedro então diz: em nome dos apóstolos, tu és o Cristo, o Filho do Deus vivo que devia vir a este mundo. E Jesus disse: tu és Kefas, Pedro, e sobre esta pedra edificarei a minha.
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0: A Deus hoje, por intercessão de São Bento, que livre teu filho, João Vitor, onde ele esteja, livre-o das drogas, livre-o desta vida que está levando. Meu grande abraço, Elaine, de Campo Grande, Mato Grosso do Sul. Eu imagino o sofrimento de uma mãe de ver um filho nesta situação. Tem que entregar para Deus mesmo e ter uma fé inabalável, como eu digo. TV Evangelizar, canal 50.1, Dom Dimas Lara Barbosa, de Campo Grande. 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E nós abordamos muitos temas. Por que as coisas acontecem na vida da gente? Como entender isso? Por exemplo, a chave para receber a graça e a experiência de Jó, Deus em meio à tempestade. Qual é a chave de se manter inabalável no meio de uma tempestade? Como se manter firme como Jó no meio de uma situação como essa? Uma pessoa tão voltada para Deus e um filho nas ruas. 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Eu vou para o intervalo, eu volto já. Ah, não esquece, primeiro dia da novena de São Bento. Volte comigo.
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0: Hoje, dia de São Pedro. Hoje, início da nova novena de São Bento, poderosa novena. Qual vai ser sua intenção? Agora, eu saúdo as rádios de aniversário hoje. Atual FM, Água Boa, Minas Gerais. Caçanjuri FM, Caçador. Santa Catarina, Massa FM, Mirandópolis, São Paulo. Portal Guaporé FM, Costa Marques, Rondônia. São Pedro FM, Caririaçu, Ceará. Única FM, Paracatu, Minas Gerais. E TV Beltrão, de Francisco Beltrão, Paraná. 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Eu falava que hoje, falava não, hoje é dia de São Pedro. E São Pedro, um homem instigador. A missão de Pedro. Após a ressurreição, os apóstolos se reuniram no cenáculo, onde o Mestre às vezes aparecia. Cada um retoma a vida diária. Pedro volta a pescar. Mas ele já não sabe mais pescar peixe. Por isso, os textos evangélicos dizem que passaram a noite pescando e não tiveram sucesso. Até que um desconhecido disse: "Tendes alguma coisa a comer?" E eles disseram: "Não, jogue a rede à direita." E a pesca foi milagrosa, 153 grandes peixes. Pedro entendeu que era voltar a ser o apóstolo. Pedro retoma sua caminhada. Depois existe aquele texto maravilhoso: "Pedro, tu me amas?" "Eu te amo, Senhor." Três vezes, até dizer: "Senhor, tu sabes tudo. Tu sabes que eu te amo." E Jesus diz: "Apascenta as minhas ovelhas." Pedro confirma a fé da comunidade cristã. Durante a perseguição de Nero, foi preso e depois foi crucificado de cabeça para baixo. Ele pediu: "Não tenho direito, não quero ser crucificado como meu mestre. Se tenho que ser crucificado, que seja de cabeça para baixo." Paulo foi condenado à morte, decapitado pelo tribunal romano. Segundo a tradição, o martírio dos dois pilares da igreja se celebra dia 29 de junho de 67. Pedro morre no circo de Nero e é sepultado na colina do Vaticano, onde hoje tem a grande basílica de São Pedro. E Paulo na Via Ostiense, onde surge a Basílica de São Pedro e São Paulo fora dos muros. São Pedro, rogai por nós. São Pedro Apóstolo, rogai por nós. E agora, juntos, primeiro dia da novena de São Bento, rezemos.
1: Cruz sacra sirve que luz, non draco sirve que du.
0: A cruz sagrada seja minha luz. Não seja o dragão meu guia. Retira-te, Satanás. Nunca me aconselhes coisas vãs. É mal o que tu me ofereces. Bebe tu mesmo teu veneno. A cruz sagrada seja minha luz. Não seja o dragão meu guia. Retira-te, Satanás. Nunca me aconselhes coisas vãs. É mal o que tu me ofereces. Bebe tu mesmo teu veneno. Ó glorioso São Bento, que sempre se mostrou compassivo com os necessitados, fazei também nós, recorrendo à vossa poderosa intercessão, obtenhamos auxílio em todas as nossas aflições. São Bento, que em nossas famílias reine a paz e a tranquilidade, que se afastem da família toda desgraça, sejam elas corporais, temporais ou espirituais, especialmente o pecado. Alcançai, São Bento, do Senhor Deus Onipotente, a graça que necessitamos. Diga qual é a graça que você pede. Qual é este mal que está rondando a tua vida, tua família? São Bento, dai-nos a graça que ao terminar nossa vida neste vale de lágrimas, possamos louvar a Deus convosco no paraíso. Rogai por nós, ó glorioso São Bento, para que sejamos dignos das promessas de Cristo. São Bento, libertai-nos do mal. São Bento, libertai-nos da inveja. São Bento, libertai-nos do medo. São Bento, libertai-nos do pecado. O Senhor esteja convosco. Ele está no meio de nós. Abençoai, Senhor, a água, a roupa dos enfermos, as fotos de família. Abençoai os remédios. Abençoai as fotos de família. Por intercessão de Nossa Senhora do Carmo, São Pio de Pietrelcina, hoje, São Pedro, em nome do Pai, do Filho e do Espírito Santo. Amém. Eu me despeço com um clipe inabalável. Peça para tocar na sua rádio e que Deus nos dê uma fé inabalável. 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
1: Opa, bom dia! Estamos chegando com mais uma edição nesta segunda-feira, dia 29 de junho, dia de São Pedro. Chegando aí em mais um início de semana, graças a Deus, depois do final de semana, com as notícias da nossa cidade, as notícias da nossa região. A apresentação do seu amigo Marcos Rodeio, Marcos Lourenço, que deseja a você um ótimo dia, que esse dia seja transformado, cheio de bênção, de alegria, de saúde, principalmente para você e toda a sua família. Meus amigos, o final de semana foi com aquele friozinho, aquele sol, né, que chegou para aquecer aí o final de semana. Não tivemos chuvas na região. As temperaturas esquentou um pouco mais, né? Desde a semana passada a gente vivia aí um clima de frio. Mas o período desse final de semana foi de calor aqui na região de Torres de Pedra, né? Não aquele tempo escaldante, mas a temperatura deu uma amenizada aí, subiu, melhorou bastante o sábado, o domingo e o início dessa segunda-feira com um belo dia de sol em toda a nossa região. Nós tivemos aí, portanto, desde a quinta-feira, a festa quermesse em louvor a São Pedro, aqui no município de Torres de Pedra, que teve abertura com a Santa Missa e o levantamento do mastro na quinta-feira. Na sexta-feira também foi de bênção. Sexta-feira, por volta das 19 horas, aconteceu a Santa Missa na paróquia e tivemos o show com o Cláudio Gaúcho, alegrando aí o pessoal que compareceram, né? Na sexta-feira, dia 26, por volta das 20 horas, a quermesse com venda de assados e show no Salão Paroquial. Também no sábado, né, dia 27, ocorreu a Santa Missa às 18 horas e, portanto, fechou a noite após as 20 horas com um grande bingo, show de prêmios no Salão da Paróquia, com venda de assados e um bingo sensacional, né? É, meu amigo, só ganha quem joga, né? E aí a gente ainda conseguiu acertar uma cartelinha lá, ganhar os prêmios, olha aí, ó, ganhei um prêmio maravilhoso, né? Sempre quando a gente ganha alguma coisa, é tão importante, né? Seja ele qualquer tipo de situação que seja positivo, né? Graças a Deus. Portanto, ainda chegamos a bater ali, mas não valeu, né, meu amigo? Passou batido? Não. Não passou, não. É porque não chegou a pedra mesmo, apesar de ter confundido toda ali a cartela, né? A gente vai marcando e o sono chegando. De repente você vai marcando números a mais aí. Mas valeu a pena, né? Conseguimos pelo menos um prêmio aí acertar. Então é maravilhoso a gente voltar na segunda-feira e falar que ganhamos algo desse bingo, né? E eu fiquei muito feliz de ter participado e muita gente que lotou ali o salão paroquial. Lotado completamente a festa de famílias. Pessoal vieram de Porangaba, Quadra, Guareí, também os municípios de Bofete, teve gente até de Sorocaba, Tatuí, né? Então o salão ficou completamente lotado, um dos maiores públicos já nesse período aí de 4 a 5 anos, um dos maiores públicos recorde, né? Faltou ali, não é que faltou, terminou, né? Acabou aí o leitão, a pururuca logo. Foi mais de 30, né? Segundo informações da dona Margarida, que é secretária da paróquia, faltou, portanto, até esses leitões aí, mais de 30 leitões consumidos somente ali nesta festa do bingo. O leilão de prenda vivas também aconteceram no domingo, né? A missa aconteceu, portanto, às 9 horas da manhã, presidida pelo bispo Dom Luiz Antônio, e em seguida ocorreu a procissão. E, portanto, o domingo foi de bênção, né? A partir das 11 horas teve venda de assados no salão, aquele almoço, e às 14 horas o leilão de prendas vivas no terreno próximo à matriz. Olha, A festa, toda a renda, né, atribuída aí a esse evento, é revertida para as obras sociais da paróquia São Pedro. E hoje é dia de São Pedro. Hoje é o dia do nosso querido padroeiro de Torre de Pedra e de muitos municípios do estado de São Paulo. Hoje é feriado, ponto facultativo aqui no município. Hoje, principalmente, o comércio está aberto, mas as repartições públicas, né, como prefeitura, o colégio, nesse momento, estão, portanto, respeitando esse feriado do dia 29 de junho. Quero desejar para vocês um ótimo feriado aqui na cidade. Você que está nos acompanhando em outros estados também, que acompanham sempre a nossa programação, né? O pessoal estava falando, olha, tem vários municípios que o padroeiro é o São Pedro. São Pedro é o dono da chave, né? É o dono da chave dos céus, do nosso coração, da nossa vida, porque ele foi um dos primeiros papas, né? Está aí na leitura, na própria missa ali, o padre, né? Ele falava sobre essa situação de São Pedro, que foi um dos primeiros papas, né? Então, portanto, na verdade, muitas pessoas não têm o conhecimento. Mas isso é muito bom quando a gente aprende, né? Principalmente com aqueles que sempre sabem, estão acompanhando sempre a informação desde o início, né? A Bíblia ou o livro ou qualquer outra coisa que seja, que traga aí, portanto, esclarecimentos, é fundamental, a gente está sempre bem antenado. E falando nessa festa muito boa, bacana, né? Hoje tem missa ainda, logo mais às 17 horas na paróquia aqui da cidade de Torre de Pedra, acontece mais uma missa, né? A missa que traz aí uma grande bênção para toda a população. Você que ainda não compareceu, né? Ainda dá tempo, né? De repente você está trabalhando, muita gente trabalha, né? E até nos finais de semana, tem pessoas que trabalham durante o final de semana, não teve aquele tempinho para se deslocar até a paróquia aqui no centro da cidade. Muito obrigado a você que está ligado com a gente hoje nesse feriado. O comércio permanece aberto aí, lojas também, o setor comercial, né, mercados, permanece aberto nesse dia 29 de junho, dia de São Pedro. São Pedro aí que tem as chaves do céu, hein? Tiori, o homem tá com as chaves dos céus aí, ó, ele que manda as chuvas aí, hein? Tiori tá lá na fé, tá na bênção de Jesus de Nazaré. Vamos juntos nesta segunda-feira, trazendo os principais destaques do programa. Olha, agora pela parte da manhã aconteceu um acidente grave aqui na rodovia, próximo à cidade de Porangaba. Uma colisão entre ônibus e uma carreta, um bitrem, na rodovia Castelo Branco, no quilômetro 170, no município de Porangaba. Deixa feridos no local. O acidente foi registrado na manhã desta segunda-feira, dia 29, pelo horário das 5 horas e 22 minutos. Segundo a agência Artesp, no momento do acidente, 13 passageiros sofreram ferimentos leves e uma vítima com ferimentos moderados. No bitrem, o motorista saiu ileso. Ainda não se sabe qual o motivo, as circunstâncias desse acidente que levou à colisão, né, deste ônibus contra esse bitrem, uma carreta bitrem, portanto, que estava em direção aqui a Castelo Branco. Portanto, ali no quilômetro 170 da Castelo Branco, Porangaba, esse acidente agora pelas primeiras horas da manhã. Não temos mais informações, está sendo atualizadas as informações dos passageiros, né? O ônibus de passageiros, portanto, acabou colidindo na traseira de uma carreta aqui na rodovia Castelo Branco, na SP-270, ali no quilômetro 170 da rodovia. E essas pessoas que estavam no ônibus sofreram ferimentos leves, né? E uma vítima com ferimentos moderados. No bitrem, o motorista saiu ileso. São essas as informações, né? As primeiras informações confirmadas durante a parte da manhã. Também no município de Angatuba, tivemos um acidente com vítima fatal. A polícia descobriu uma carga de contrabando de celulares em um dos caminhões. Na noite desse domingo, dia 28 de junho, por volta das 21 horas, um acidente grave ocorreu em Angatuba e deixou um condutor ferido e outro não resistiu e morreu. A ocorrência foi registrada na rodovia Raposo Tavares, na SP-270, ali no quilômetro 192 do município de Angatuba, no interior de São Paulo. Os veículos envolvidos no acidente é uma carreta Volvo FH-440 e um caminhão DAF CF FAS 310. Segundo os relatos ali colhidos pela equipe no local, a agência Artesp traz as informações que o caminhão DAF e a carreta Volvo trafegavam no sentido leste, quando ali na altura do quilômetro 91, mais 711, por motivos ainda a serem esclarecidos, o caminhão DAF veio a colidir na traseira da carreta Volvo. Após o impacto, ambos os veículos permaneceram imobilizados sobre a faixa de rolamento. No momento do acidente, ambulâncias foram acionadas e, ao chegar ao local, realizaram a remoção do motorista da carreta. E após realizar os procedimentos médicos de socorro, foi constatado o óbito. O motorista do caminhão saiu ileso do acidente. Uma viatura da polícia foi até o local e, ao chegar ao local do acidente, foi verificado a carga e a polícia descobriu um material dentro da carreta que estaria sendo transportado de forma ilegal. Equipes estiveram no local junto, né, a polícia rodoviária, e encontraram o caminhão DAF sem a carga, mas dentro do compartimento tinha 168 celulares e cédulas de dinheiro. Os mesmos foram apreendidos pela polícia no local. O valor está sendo verificado pela perícia, né, no local. As investigações prosseguem para esclarecer os fatos. Portanto, Angatuba, esse acidente com vítima fatal ali de um dos motoristas, mas a polícia descobre em um dos compartimentos do caminhão uma carga de celular e cédulas de dinheiro que deverão passar pela uma perícia, né? Olha, para a gente começar a semana, vamos refletir uma mensagem bacana? Olha, a vida não é um ensaio. Valorize os momentos presentes, pois cada segundo é precioso. Muitas vezes o que falta para avançar não é mais tempo, mas sim a coragem de tomar decisões adiantes ou adiadas. Encare esse dia como uma página em branco e faça dele o seu melhor. O ser humano frequentemente se acha melhor do que o outro por causa dos mecanismos psicológicos de defesa, como a insegurança, essa necessidade de autoconfirmação busca camuflar fragilidades internas. No entanto, a verdade ou a verdadeira grandeza está no respeito e na empatia, e não na comparação de egos ou posses. É isso mesmo. Quando alguém se sente diminuído ou inferior, é fundamental lembrar de que ninguém é melhor do que ninguém. Cada pessoa tem a sua própria jornada, suas batalhas invisíveis, e ao mesmo, né, tem o direito e ao respeito e à dignidade. A vida é agora, por isso aproveite ao máximo cada instante. Eu quero desejar para você uma ótima manhã, uma ótima segunda-feira. E a cidade de Torre de Pedra, algumas pessoas, alguns amigos, amanheceram com o coração muito triste pelo conhecimento, pela a realidade das coisas. Olha essa história que eu vou contar para você. Uma jovem de Torre de Pedra, recém-casada e muito feliz, sofreu uma perca irreparável, mas mostra que o amor superou tudo. Na nossa história de hoje, muitos não vão se lembrar, mas a nossa página relembra esse fato. Uma mãe pediu ajuda aos amigos e conhecidos e aqueles desconhecidos de bom coração. Ela fez uma campanha pela internet, pedindo ajuda para o seu filho que tinha sofrido um acidente e precisava muito realizar uma cirurgia. O valor era alto, a família não possuía convênio hospitalar e não tinha recursos financeiros. Os internautas se mobilizaram para ajudar o rapaz. Teve o início de uma vaquinha e de alguma forma começou a chegar um certo valor. A única coisa de verdade que elas tinham era muita fé e amor, a mãe e a namorada. Elas precisavam arrecadar o valor para ajudar no tratamento médico. O jovem precisava muito de realizar uma cirurgia. Os tratamentos continuavam e após passar por toda essa fase de internação e tratamento, vem a parte da recuperação. O jovem sai do hospital e quando começa a outra fase, a fase de recuperação. O corpo, aos poucos, vai se recuperando, né? E entre essa recuperação vem junto as sequelas. Ninguém consegue se recuperar 100%. Sempre fica algo. Em casos de acidente, fica os traumas, tanto da alma quanto do corpo. Quem já sofreu algum acidente sabe muito bem. Eu sofri 2 acidentes, graças a Deus. Um acidente, o primeiro foi de moto, no qual também esse jovem sofreu um acidente de moto. Eu, na época, saí ileso. A outra pessoa, a vítima que estava comigo, quebrou a perna. Ficou com a metade da perna e a fratura exposta. Eu estava conduzindo a motocicleta quando eu seguia por uma via. Ali de trás de uma banca de jornal, sem ver, saiu um carro. E, como todo motoqueiro, a gente pensa que é tão rápido mais do que o outro veículo. Acabou que não dando tempo, só deu tempo de tirar um pouco. E eu pensei, bom, a batida foi do para-choque no escapamento da moto, mas infelizmente não tinha sido. Tinha batido na perna da pessoa que estava comigo, ali na garupa, e no qual quebrou, saiu ali, né, a parte do osso, a tíbia, o fêmur, né, saiu ali e ficou exposto. Eu fiquei ali com aquele trauma naqueles momentos. Imagina um acidente ou outro gravíssimo que muitas pessoas sofrem. Como que fica a dor? O outro acidente que teve foi de carro, já a roda também saiu do veículo e andou na frente do carro. Eu nunca tinha visto aquilo, só em filme. Eu andando e o carro andando na rodovia e a roda andando na frente. É impressionante. Foi aqui na rodovia Marechal Rondon, a SP-300, ali o carro ficou totalmente acabado, a parte da metade do carro para trás não sobrou nada, ele foi dado como perca total. Bom, resumindo, falando em acidentes, para você que já sofreu, sabe do quanto eu estou falando, que dói não somente na alma, dói fisicamente, para se recuperar dos traumas não é fácil. Mas esse jovem, ele passou por essa situação, vinha se recuperando. Ali, com toda a dificuldade, sua mãe nos contou que ele sentia muita dor na época, muita dor mesmo pelo corpo, e precisava urgentemente. Estava ali tentando sair de um trauma. Mas por perto, ele tinha os cuidados da mãe, o carinho, o amor da namorada, que juntos, unidos, com muita fé, unidas ali. E além da fé, ela tinha um sonho. Era o sonho de se casar. E esse sonho foi concretizado. Chegou o grande dia, o casal oficializaram o casamento no cartório ali de Porangaba e programaram a linda festa de casamento. O momento para o casal foi realizado num sítio, tudo planejado, vivendo grande emoção, como eles sonharam juntos por esses dias de viver juntos, de casar, né? Eles estavam ali para o grande dia da vida deles. Os padrinhos, familiares, amigos, os irmãos da igreja numa linda festa. Mas, infelizmente, como tudo na vida pode acontecer de uma hora para outra, o inesperado aconteceu. O jovem, por sequelas do acidente, vivia momentos que só ele sabia, momentos de muita dor. Mesmo assim, não havia o momento de desistir da vida. Ele lutou ao lado de pessoas que o amavam. E nesse domingo, dia 28 de junho, veio a óbito. Ele faleceu. Fica aqui os nossos sentimentos à mãe, que eu tive a oportunidade de conversar. E deixo também a mensagem à esposa e os familiares, Marcos Lourenço, com muita tristeza profunda. Lamenta muito essa perca. Que Deus possa confortar o coração de todos. O amor supera as dificuldades. O valor das coisas não está no tempo que elas duram, mas na intensidade com que acontecem. Por isso, existem momentos inesquecíveis, coisas inexplicáveis e pessoas incomparáveis. Gente, eu fico pensando como que muita gente quer ser melhor do que o outro. Essa é a verdade. Ah, eu tenho um caminhão. Ah, eu tenho um avião. Eu tenho uma bicicleta, eu sou melhor do que... Não é, ninguém é melhor do que ninguém, né? Ah, eu tenho o meu dom. Eu estudei lá na Universidade dos Estados Unidos. E daí? Você vai morrer, meu amigo. Vai pro mesmo buraco, do mesmo sentido da vida. Então, coloque a sua cabeça no lugar que todos nós somos iguais, né? Ah, porque o camarada é isso, o camarada é todos, né? É como diz... Eu estava vendo a mensagem ali da Bíblia com o padre falando, né? As pessoas só dão valor aos seus interesses, né? Aquilo que é de interessante para ele, e o camarada que não é, para ele não é interessante. Então, muitas pessoas ainda estão dentro da igreja e dizem assim: ah, meu amigo, por que você está na igreja, você com paletó, com uma bíblia, ou dentro de qualquer lugar, no candomblé, da macumba, em qualquer lugar que você esteja, você não é, você vai morrer, vai levar nada desse mundo. Então o que você lembra são as boas lembranças. E a gente tem que ter empatia pelas pessoas, né? A felicidade das pessoas é individual. E sorrir por aquela felicidade, mas hoje muita gente não quer, né? Ver ninguém feliz, camarada tá ali com a bicicleta. O cara fica feliz se ele tiver com a bicicleta nas costas, né? Aí ele fala assim: ô meu amigo, você tá levando a bicicleta? Não, a bicicleta não tá... Hoje eu tô levando ela, né? É, meu amigo, você já passou por esse momento? Eu já passei. Uma vez eu passei por um camarada, tava com um veículo quebrado lá, o camarada passou, jogou ainda água na gente, né? É, vamos de pé, andamos 3 quilômetros de pé, mas não perguntou. Mas tem muitas pessoas que são... A gente não pode esquecer. Teve um episódio também de positividade, que eu tava com a moto quebrada e passou um amigo, falou: não, coloca aqui dentro do carro a moto. Você acredita nisso? Uma Fiorino. A camarada colocou, ajudou, trouxe em casa. Isso que fica marcado, meu amigo, são o carinho, a amizade e principalmente fazer o bem, né? É isso que a Bíblia diz pra gente fazer o bem. Mas olha, uma linda história para que fique na nossa memória, né? A gente que acompanhou esse caso desse jovem que passou por esse momento de acidente, muito feliz. A mãe estava ali ao lado, sempre preocupada, porque quem não é? Rapaz, se você não sente, né? O pai, a mãe sente muito por um momento como esse, não é verdade? As pessoas ficam pensando na forma, né, que a mãe vive, um momento de tristeza, de chegar a uma... Mas ele viveu o momento dele, foi um momento permitido por Deus, e fica aqui os nossos sentimentos, a família, enfim, por esse relato, por essa história que... que começou lá com a dor, depois de um acidente, uma recuperação, o momento deles felizes, o casal. Isso que importa, o que leva para a vida, né? Nada se dura para sempre, mas é tudo no plano, aquele plano de Deus determinado, naquele momento, né, determinado. Então fica aqui as nossas palavras, não tem palavras suficientes para que a gente possa acalentar o coração, para deixar as pessoas felizes, mas nesse momento, o nosso dor, a nossa dor também, a nossa condolências aí a toda a família, que fica aqui o nosso pensamento, que Deus esteja trazendo aí um conforto maior para essas famílias com essa perca irreparável. Agora 11 horas com 27 minutos, muito bom dia para você que está ligado junto com a gente. Hoje é dia de São Pedro. Cadê São Pedro? São Pedro ali, rapaz. São Pedro tá com as chaves dos céus, né? Tá com as chaves dos céus aí, ó. Eu quero desejar tudo de bom para você. Deus abençoe sua vida hoje e sempre, que ela seja transformada, cheia de bênção. Mas, meus amigos, falando em coisa boa também, olha, tem um comunicado aqui, deixa eu ver aqui. O nosso amigo Luiz Campo Lima, ele que é um dos representantes, né? Principalmente quando a gente fala em algo que é no setor de segurança no trânsito. Principalmente, ele é um conhecedor. A gente vai conversar com ele, marcamos uma entrevista para que ele fale, né, da situação, principalmente do trânsito, da violência no trânsito, algumas coisas que vêm acontecendo no trânsito, né? E ele vai receber um prêmio, o prêmio Destaque do ano de 2000. Ele recebeu, foi isso? Vai receber novamente? Ah, que legal! A revista Vitrine vai realizar no dia 30 de junho, na Câmara Municipal de Laranjal Paulista, o evento Destaque do ano de 2000, né? E 26. O pessoal que vai estar lá vai ser homenageado, e ele é um dos homenageados, né? Falando em segurança do trânsito, portanto, a revista Vitrine, Destaque de 2026 na cidade de Laranjal Paulista. Vai ter esse momento aí, né, uma programação, ele que tem um programa educativo de trânsito, o chamado ProEdutran, que é educação no trânsito, né, minha amiga? A gente vai falar com ele após ele receber esse prêmio, que é uma conquista, né, do grande destaque para o premiado Luiz Antônio Campos, portanto, que esse programa que leva a informação. Vai ser nesta terça-feira, na cidade de Laranjal Paulista, a entrega do prêmio Destaque do Ano, na Câmara Municipal de Laranjal Paulista, no horário das 19h30. E ele diz: conto com a presença de todos para este momento maravilhoso. Tá certo, meu amigo. Eu quero mandar um abraço para ele, desejar todo sucesso, que essa premiação seja muito bacana e ele que possa prosseguir com os seus trabalhos aí voltados à educação do trânsito. Muitos jovens precisam estudar, né? Ver a posição, ver o momento que não pode se dirigir de qualquer jeito, né? A segurança no trânsito é importante. Olha, muito obrigado a você que ficou com a gente, desejando um bom feriado. Hoje é feriado aqui na cidade, é dia de São Pedro, e quero que São Pedro abençoe todos nós com muita chuva, logo, né, que ele está sempre abrindo aí as porteiras do céu, né? A gente só sabe cobrar, mas agradecer, mas nesse momento eu quero agradecer, porque ele tem feito dos nossos momentos, né, que a gente vive, não vivemos sem a água, e essa água é de graça, meu amigo. É uma coisa inédita, né? Que não é cobrado. A gente vê muitas empresas aí, além dela cobrar, no caso do pedágio, né? Você vê o pedágio de quadra, da praça do pedágio de quadra, cobrado o valor alto. Eles tiraram todos os funcionários ali, na maioria. As pessoas têm dificuldade em passar no pedágio de quadra, porque tem que ter dinheiro ou cartão. É dinheiro não, né? Como que vai colocar dinheiro lá? A máquina não aceita dinheiro. Então ela só aceita cartão. Cartão de débito, cartão de crédito, aproximação celular ou o relógio. E o camarada que não tem? Aí fica difícil passar ali no pedágio, né? Porque não existe mais muitos funcionários, tem apenas um. E quando tem vários veículos, né? Fica ali um grande trânsito, um grande congestionamento, atrasa a viagem das pessoas com a cobrança que, pelo amor de Deus, né? É o desemprego dos funcionários ali. E segundo as informações, não vai ser só no pedágio de quadra. Está sendo implantado esse sistema aí de não ter funcionários ao longo da rodovia. Então, logo, logo vai ficar tudo automático lá, um funcionário só para atender quantos milhões de carros que passam ali. Milhões de carros, de veículos que passam pela rodovia. Então, você imagina quanto transtorno, quantos problemas vão ocasionar, vão ter, né? Às vezes você chega ali no pedágio e o cartão não passa. Você encosta ali e a pessoa, o funcionário vai lá conversar e faz o pagamento muito rápido, né? E nos casos como esse, que se acontecer não somente com um veículo, mas 10, 15 veículos de uma vez, como que fica a situação, né? Ali a região, os pedágios, as praças de pedágios precisam voltar à normalidade. Que o camarada tenha o cartão por aproximação e tenha o relógio, mas mesmo assim tem que ter o funcionário lá trabalhando. É desemprego, é pessoas desempregadas, é pessoas que logo vão perder. Pouco tempo eles queriam implantar, né, dentro de São Paulo, os ônibus sem cobradores, né? É uma espécie de... É praticamente de metrô, né? O metrô que não tem cobrador ali dentro, né? Só tem a venda dos bilhetes. Mas o ônibus precisa. É o desemprego. Ah, vai ficar tudo no automático. Aí todo mundo aceita, né? Agora é a nova... Eu escutei um camarada falando um pouco tempo que é normal. Não, vai ficar tudo o banco vai ser pela internet, a igreja vai ser pela internet, Jesus pela internet. Aí eu falei, o quê? Você tá louco, rapaz? Quer dizer que o ser humano vai ser transformado em robô, né? Zumbis, tudo. Aí eu, rapaz, não vou sair de casa não hoje, vou pedir um lanche pela internet, vou ficar... Aí eu quero um pacote de arroz, eu quero um macarrão. Aí você vai pedir tudo, vai ficar sedentário, não vai sair do local, né? Porque as pessoas já não conversam mais. É muito interessante, gostoso, quando todos nós estamos reunidos com os amigos e estamos conversando, deixa lá o celular de lado. Porque a maioria dos problemas vem através do celular. Na verdade, a cobrança, eu já desligo o meu, tocou aqui 5 vezes já. Você imagina, se eu fosse atender e deixar o programa. É isso que o camarada faz lá no trabalho. Ele atende e fica lá. Como que tá meu boi aí? Meu boi? Minha vaca. O bezerro. Meu bezerro. Mãe. A senhora traz o almoço pra mim que eu tô aqui embaixo. Eu tô aqui em cima, né? A mãe tá lá na cozinha, ele tá lá em cima, no quarto. Eu tô aqui descansando. Só traz uma janta pra mim aí, falando pelo WhatsApp. E tudo é perfeito. Não é, gente. Para. Cada um pensa do jeito que quiser. Muita gente pode até falar, mas cada um cuida da sua vida. Sim, mas vai ficar tudo, meu amigo, robotizado. Banco já não existe mais nas cidades pequenas. Quem sofre com isso são os aposentados que não têm um banco para ir lá sacar o dinheiro. Aqui em Torre de Pedra, ainda bem que nós temos agora a farmácia do Ney, gente. Para o pessoal, até o limite de R$2.000 para você sacar em dinheiro. Portanto, você que tem aí caixa econômica, pode receber o seu dinheiro através ali do serviço bancário, a farmácia do Ney em Torre de Pedra, que veio para salvar, né? Porque esse sistema é muito bacana de ter dinheiro no bolso. Não precisa. Para com isso, rapaz. No tempo era tão bonito ter as notas dentro da carteira, agora é tão feio. Daqui a pouco não vai ter nem mais carteira, né? Para que carteira? Tem um dedão, os caras querem implantar agora no dedo, chipar o ser humano, né, o chip. Aí você aperta o dedão lá com tudo já, RG, comprovante de endereço, comprovante de disquete, casamento. Se o cara tem o tipo Isso é para ter na carteira, né? Um documento. E aí se o cara morre, como você vai saber que ele vai ter todos aqueles documentos dentro? Ah, mas fica no chip. Ah, mas oh, gente, pelo amor de Deus, tudo errado, né? Fica tipo o camarada sendo manipulado, né, pelo sistema. Então não aceite ser, não fale isso que é normal, não tem nada normal. O pedágio também, o banco, deve ter um banco físico respondendo por cada cidade, por cada região. Essa é a minha opinião. Cada cidade, se é uma cidade, então deixa de ser cidade, né? Se não vai ter nada, deixa de ser. Vira uma vila, coloca tudo lá, por exemplo. Tatuí, todos os bancos Tatuí, coloca lá as lotéricas, mercado, tudo pra lá. Aí vai ficar difícil para as pessoas, né? Então, isso que tá acontecendo, porque as pessoas, praticamente, elas concordam com tudo. Não, rapaz, vai ficar tudo online, Bíblia online e conversa, rapaz. Coisa melhor é o livro ali para você ter presencial aqui, ó. Vê. Tô vendo, tô enxergando, tô vivo. Eu não sou um zumbi para se manter tudo através... Até o rádio, os caras, né? Pouco tempo o camarada falou, não, rapaz, investimento em rádio para quê? Vai acabar isso. E se der uma pane lá nos Estados Unidos, onde tá a central lá do data center, né, que comanda todas as navegações aí do YouTuber, do Facebook, você vai ouvir o quê? Vai ter notícias aonde? Então, eles já acabaram no Brasil com as rádios AMs, né? A má vontade do governo, falta de respeito com o consumidor, que eles querem implantar aquilo que você quer ouvir. Então, fique sabendo disso. Quer implantar aquilo? Oh, não, o rádio não funciona. É, só lá em Anhembi, eu escutei isso muito tempo de um camarada falando que as coisas só funcionavam lá, não sei porquê, não sei porque ele não mora lá em Anhembi, mora em Torre de Pedra, mas eu escutava isso ele falando, lá em Anhembi, vai pra lá, rapaz, se lá funciona tudo, como que não pode funcionar uma coisa, né? Como eu falei da rádio AM, eles querem, lá nos Estados Unidos ainda possui várias emissoras de rádio AM, que vão longe, já atravessam fronteiras, né? Cruza os quatro cantos do mundo essas emissoras. E são importantes, sabe por quê? Porque o rádio sempre foi importante mais do que a internet, mais do que a televisão, mais do que tudo que existe de comunicação. Porque ele alcança aonde outros veículos não alcançam. Sabe por quê? Ah, se fala da internet, você vai aqui no fundo ali, que a gente fala o fundão aqui, né? É, ali no Morro Agudo, aqui em Torre de Pedra, já não capta a internet legal, né? Tem alguns locais que você fica sem. Imagina outras localidades que não tem a captação da internet.

0: não estão nem aí. Aí quando fala lá, não é a cidadezinha lá, os caras lá deixam os caras pra lá. É assim que funciona o valor das coisas. Mas a gente tem passado essas informações e eu não aceito de jeito nenhum acabar, né? Principalmente não concordo que eles acabaram com rádio AM e querem acabar com FM, quer deixar tudo na internet. A internet é um outro meio, né? É um outro meio que tenha mais... mais velocidade e mais informações, né? Mas que seja coerente e que trabalhe também com todos os setores, né? Não somente com a AM, que acabaram no Brasil definitivamente. Lá nos Estados Unidos eles continuam com as rádios AMs, o Canadá, né, em outras cidades, continuam trabalhando, porque sabe se existe um... de repente o data center para esses dias, o WhatsApp, ele deu uma parada e uma travada. Quantas pessoas ficou desesperada? Né? E naquele tempo que tinha só o celular, a gente ligava: ô mãe, tamo aqui, tamo de saúde e tal. Passava a informação. E era a mesma forma, né? Eu me lembro de histórias aqui da cidade de Torre de Pedra, tempo da Telesp, aí o pessoal falava, né? Ficava aí o dia todo fazendo pedido, ligando pelo telefone, e eram atendidos também da mesma forma. Ninguém deixou de viver naquela época, né? Era um telefone só aqui na cidade e o pessoal fazia suas compras, tinha que ter claro, tem uma demanda, né? Já, mas acabar com o sistema que eles estão tentando acabar aí com, né? Acabaram com a rádio AM e querem acabar com os meios de comunicação, daqui a pouco fica só numa além de junto, né? Numa coisa só, e acaba as desemprego, pessoas perdendo a esperança de viver, né? E a vida já tá tão chata aí, meu amigo, com essas coisas, com essas tecnologias que chegam, que só aborrece, né? Os jovens não tá nem aí, se é vermelho, se é amarelo, se é... não tá nem aí. Mas as pessoas que sabem das coisas boas, né? Sabem que realmente do que eu estou falando, as pessoas que precisam, que estão vivas ainda, os idosos, né? Eles esquecem que tem pessoas idosas que precisam ali no pedágio ter mais uma tranquilidade para passar, né? Eles precisam, e sempre os idosos falam: ó, eu quero presencial, quero uma coisa que seja presencial, não robotizada, né? Mas lamentavelmente essas pessoas não pensam nessas situações aí das pessoas vulneráveis, as pessoas que precisam de mais, não estão amparados com a tecnologia. Gente, muito obrigado a todos. Fique com Deus. Até o nosso novo encontro aqui pela nossa rádio Paulista FM, a emoção que virou sucesso.
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12: Muito bem, bom dia. A partir de agora está entrando no ar mais uma edição do programa Super Giro Musical. Hoje é segunda-feira, 29 de junho, dia de São Pedro, feriado aqui na cidade, ponto facultativo. Quero desejar para você um ótimo dia, uma boa manhã. aí, como que tá? Tá tudo bem por aí? Eu espero que sim, né, meu amigo? Como que foi seu final de semana? Foi ótimo? Foi tranquilo? Foi de bênção? E então a semana começa bem abençoada também com São Pedro, abençoando todos nós aí.
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0: Esse é o som do Jorge Mateus, Cheirosa. 11 horas e 53 minutos. Agora vamos trazer as previsões astrológicas. O seu signo.
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2: Atenção, atenção, signo de Áries. Com a lua em câncer, assuntos envolvendo o lar ganham destaque, viu? Tudo indica que os familiares estarão ao seu lado para o que precisar. Mas Mercúrio e Júpiter trocam likes e também favorecem mudanças em casa. Se tinha alguma pendência ligada à herança ou dinheiro da família, pode ter boas novas ainda hoje. Na sorte do dia, seu número é o 51. Atenção, atenção, signo de Touro. A lua canceriana destaca seu lado comunicativo, enviando good vibes para resolver um mal-entendido, trocar ideias com os amigos e valorizar as pessoas próximas. Na sorte do dia, seu número é o 46. Atenção, atenção, signo de Gêmeos. Se depender das estrelas, as finanças ganham energias positivas e você pode engordar o bolso. Bom momento para planejar seus ganhos, organizar as contas e rever alguns gastos. Na sorte do dia, seu número é o 39. Daqui a pouco a gente confere mais previsões astrais para os demais signos. Fique ligado, eu sou o Fabão e a gente volta daqui a pouco.
0: Muito bem, para você participar da nossa programação é muito fácil. Mande uma mensagem aqui para o programa Super Giro. Peça sua música favorita. Estamos começando aí a semana com o pé direito, muita energia e positividade acima de tudo, hein?
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2: E por aqui mais uma edição do Resumo de Novelas. A gente confere tudo que rola em Avenida Brasil desta segunda. Suelen diz a Darkson que ele é o pai de seu filho e lhe pede dinheiro. Jorginho vai com Tufão à casa de Neide. Neide mente para Jorginho. Débora estranha a preocupação de Nina com Jorginho. Muricy se conforma em deixar Adalto trabalhar. Jorginho abraça Carminha e Nina fica perturbada. Fique ligado que a gente volta a qualquer momento com mais resumo da sua novela favorita.
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2: E por aqui mais uma edição do Resumo de Novelas. A gente confere tudo o que rola em A Nobreza do Amor desta segunda. Gendal desconfia de que Kênia está sendo influenciada por alguém contra ele. Onildo constata que a febre de Tonho cedeu. Alica e Niara disfarçam quando Caetana comenta sobre Tonho ter chamado o nome da princesa. Carrapato deixa Barro Preto. Salma se desespera com o estado de saúde de Tonho e Fátima repreende a filha. Fique ligado que a gente volta a qualquer momento com mais resumo da sua novela favorita.
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6: Atenção, atenção, signo de Câncer. A lua em seu signo envia uma dose extra de ânimo para curtir aí os momentos legais com os amigos, com a família e fazer o que mais gosta. Relaxar também, hein? Na companhia das pessoas queridas. Na sorte do dia, seu número é o 16. Atenção, atenção, signo de Leão. Com a lua infernizando seu astral, a vontade de desacelerar tem tudo para crescer. Assuntos ligados ao misticismo devem ganhar sua atenção e você pode aproveitar para recarregar as energias. Na sorte do dia, seu número é o 28. Atenção, atenção, signo de Virgem. Os astros prometem muita diversão com os amigos para você esquecer o estresse e relaxar um pouco. É um bom momento para conhecer gente nova e trocar mensagens com a galera que andava distante. Na sorte do dia, seu número é o 9. Daqui a pouco a gente confere mais previsões astrais para os demais signos. Fique ligado, eu sou o Fabão e a gente volta daqui a pouco.
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11: Vamos juntos nesta segunda-feira aí. E hoje tem jogo do Brasil, hein? Brasil e Japão se enfrentam pela Copa do Mundo 2026. E aí, qual é o seu palpite para esse jogão de bola, hein? Hoje eu acredito muito e o nosso palpite, vamos colocar o que o palpite já? Abrindo o time dos palpiteiros, né? E o palpite para o jogo de hoje? Mande sua mensagem aqui, ó. O nosso palpite é o placar de 2 para o Brasil, 0 para a equipe do Japão, tá certo? Mesmo que os jogadores do Japão, né, que antes eles não até não provocavam o Brasil, agora estão provocando, né, após uma grande polêmica aí de um dos de uma pessoa que trouxe a informação que o Brasil, isso, vai perder. Mas olha, é um tal de vidente aí, meu amigo. É vidente ou é um astrólogo, né? É, mas quem sabe mesmo é só os jogadores. Se joga mal, vai perder. Mas se jogar bem, né, que o Brasil entre em campo e faça o melhor. Produza aí o melhor conteúdo de futebol. Porque os nossos jogadores sabem jogar, né? É preciso ter sorte e ter também aí aquela dose de ânimo e superação hoje. Então vamos torcer. Então qual é o seu palpite? Mande pra gente aí, ó. Pra você ligado junto aqui no programa, o sucesso é uma parada. A música não para, aumente o volume.
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0: Recordar é viver, matando a saudade aqui na 87,5. Uma ótima manhã para você. Já se foi, né? Amanhã já estamos aí no período da tarde, agora meio-dia 31. Bom almoço aos nossos amigos que já estão naquele momento maravilhoso. Que apetite legal aí, né? Começamos bem a semana com o pé direito e desejamos muita paz e saúde e iluminação a todos os nossos amados ouvintes aí.
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3: E por aqui mais uma edição do Resumo de Novelas. A gente confere tudo que rola em Coração Acelerado desta segunda. Zilá finge ao saber que o material das Marias ficou para trás. Ronei faz uma nova proposta de trabalho a João Raul e Agrado. Alauzinho tem uma ideia para ajudar Janete e Zuzu e revela que ambas irão para a Itália. Agrado encontra João Raul. Os dois reconhecem que Ronei está manipulando a situação. Pensam juntos em como enfrentá-lo. Fique ligado que a gente volta a qualquer momento com mais resumo da sua novela favorita.
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3: Atenção, atenção, signo de Libra. A ambição deve crescer e a Lua em Câncer sinaliza um astral favorável para fazer um esforço extra se anda de olho em uma promoção. E com Mercúrio e Júpiter favorecendo as finanças, seus esforços podem trazer resultados concretos. Na sorte do dia, seu número é o 35. Atenção, atenção, signo de Escorpião, seu lado curioso segue em alta. E a Lua garante muita disposição para aprender coisas novas. E com Mercúrio e Júpiter trocando likes pela manhã, o desejo de viajar também deve crescer. Vale tirar um tempo para relaxar ou sair por aí livre, leve e solto. Na sorte do dia, seu número é 8. Atenção, atenção, signo de Sagitário. O dia vem daquele jeito, fazendo sinal de mudanças no ar. É um ótimo momento para tentar algo diferente ou fazer algumas transformações mais profundas. Mercúrio e Júpiter, em bom aspecto pela manhã, promovem um astral perfeito para encerrar um ciclo e se desapegar. Seja de lembranças antigas, maus hábitos. Na sorte do dia, seu número é o 18. Daqui a pouco a gente confere mais previsões astrais para os demais signos. Fique ligado, eu sou o Fabão e a gente volta daqui a pouco.
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0: Opa, meio-dia 35, vamos juntos, trazendo o melhor da música para você. Tá acompanhando aí a nossa super programação. Que legal, né, ó? Informação, prestação de serviço. Lembrando aí que logo mais às 17 horas tem o programa Fim de Tarde, levando alegria e emoção a todo vapor, hein? E hoje, como é jogo do Brasil aí, ó, palpite para o jogo Brasil e Japão. É, o meu palpite aqui é 2-0, né? Brasil 2, Japão 0. Olha, o seu Zé Benigno, ele é natural lá da cidade de Itauá, no estado do Ceará. Ele é testemunha viva de todas as Copas do Mundo. É, o seu Zé, ele viveu grandes momentos, né? Ele tem 101 anos. É o cearense de 101 anos. Ele viu todas as Copas do Mundo e deixou um recado aos jogadores do Brasil. Não se precipitem. Olha o recado dele, hein? O seu José Benigno, ele nasceu em 1925 e acompanha os Mundiais desde a primeira edição. Em vídeo, o centenário pediu para os jogadores não se precipitarem, né? Entrar dentro de campo com um raciocínio lógico, né, seu José? Olha, o aposentado centenário José Benigno, ele é testemunha viva de todas as Copas do Mundo. Ele, que nasceu em janeiro de 1925, acredita nas chances do Brasil de conquistar o hexacampeonato na edição de 2026, né, que acontece aí nos Estados Unidos, México e Canadá. A primeira Copa do Mundo aconteceu em 1930, no Uruguai. A seleção da casa foi a campeã após vencer por 4-2 a final contra a Argentina, ali no estádio Centenário de Montevideo. Quem é que não gosta de futebol, né? Especialmente jogo do Brasil. Eu gosto mesmo, afirmou. Apesar de gostar muito das partidas, o aposentado diz que não torce para nenhum clube específico. Olha aí, portanto, o recado do seu José, que ele tem 101 anos, hein? Então, olha, é muitos anos, né, meu amigo? É respeito. Vamos acreditar, então, firme e forte. E já mandamos esse recado aí para o Neymar e também o outros demais jogadores, né, o Vini, para que eles entram aí com aquela determinação, mas segundo o seu José, não é para se precipitar, né? É exatamente, não ficar bem, ganhamos tudo já, né? Então entra já com a cabeça aí no 0-0, mas que saia dentro de campo pelo placar de 2-0. Para o Brasil, que a gente espera, né? E o seu palpite? O nosso amigo Olávio, ele falou aqui, olha, vai ser 3-1. Hoje também o palpite do Louro Cláudio Martins, 3-0, né, Louro? Opa, Porangaba em peso aí, ó. Votando. O Cascudo falou que vai ser 3-0 o Brasil. Ei, Cascudo, você tá bem animado, hein, rapaz? Eita. Ele falou que tá mais animado aí, ó. Animado mesmo para torcer pelo Brasil, né? O Cascudo falou que já tá com a camisa aí, o chapelão. Vai dar sorte pro Brasil, ô Cascudo. Abraço, hein? Tá em Torre de Pedra. Também o nosso querido amigo Chino Silva falou que o placar vai ser de 4 pro Brasil. Ê, rapaz, você tá mais animado do que o Cascudo, hein? Não pode desanimar, gente, ó. Gente, moleque, Tiaguinho, amizade é tudo. É claro, vamos juntos aqui na Paulista FM.

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0: Linda canção aí do Zé Vaqueiro, né? Pergunta boba. Ele canta demais, né? Sempre encantando em todos os momentos. Canta e encanta, Zé Vaqueiro.
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0: Vamos juntos nesta Viber, nesta segunda-feira, em clima de jogo do Brasil.
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4: E por aqui mais uma edição do Resumo de Novelas. A gente confere tudo que rola em Quem Ama Cuida desta segunda. Pilar e Silvana se enfrentam. Silvana cobra um posicionamento de Fábia e amiga promete tentar conversar com Ulisses e reverter a situação. Tiago desabafa com Bruna sobre a crise familiar e a tristeza em ver o sofrimento da mãe. Ademir conta a Tom que Pedro teve acesso a seu extrato bancário e o orienta sobre o que fazer. Fique ligado que a gente volta a qualquer momento com mais resumo da sua novela favorita.
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4: Atenção, atenção, signo de Capricórnio, com a Lua em Câncer e Mercúrio em Júpiter. Enviando ótimas energias pela manhã, você conta com um pique extra para se divertir com a galera. A companhia de outras pessoas, tanto na vida amorosa quanto na pessoal, tem tudo para aquecer seu coração. Na sorte do dia, seu número é o 25. Atenção, atenção, signo de Aquário, Mercúrio e Júpiter garantem ótimas energias para você se movimentar, cuidar melhor também da saúde e levar a sério um tratamento médico. Na sorte do dia, seu número é o 34. Atenção, atenção, signo de Peixes. Com a lua brilhando em seu paraíso astral, você vai começar o dia com a bola toda e pode se dar bem ao fazer uma fezinha, participar de rifa ou entrar em um sorteio nas redes sociais. Na sorte do dia, seu número é o 18. Por hoje é só, pessoal. A gente volta na próxima edição das Previsões Astrais para o seu signo. Um beijo e até mais.
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0: Aqui você fica pelo nosso Giro de Notícias. A informação, hein? É todos os momentos, toda hora você acompanha aqui notícias e informação.

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0: Giro de notícias, hoje é segunda-feira, 29 de junho, ano 2026. Hoje é feriado em Torre de Pedra, dia de São Pedro. Estamos aqui com as informações direto da nossa redação. Olha, após a morte de uma jovem durante a prática ali em Limeira, né? O governo de São Paulo, naquela prática de esporte no qual ela foi jogada e acabou morrendo, né? Estava sem os equipamentos de proteção. O governo de São Paulo promoveu no final de semana uma força-tarefa voltada à fiscalização dos locais onde o esporte é realizado. A operação contou com a participação de policiais militares e de agentes do PROCON em 11 pontos previamente identificados no estado. A fiscalização esteve ali na pedreira, né, em Mairiporã, a pedreira do DIB, o viaduto Sumaré em São Paulo, o Parque Caminhos do Mar e o Caminhos do Pilões em Cubatão. A pedra do Maluf em Guarujá, o Rio Jacaré Pepira em Brotas e Pedras do Baú em São Bento do Sapucaí, Horto Florestal, Tarundu e também no Zoom Bike Park, Campos do Jordão. A Pedra Grande Atibaia, também a Pedra do Índio em Botucatu e a Cachoeira Cancan Ibaté, conforme informações do estado. As ações têm o objetivo de orientar as práticas e checar equipamentos e as empresas responsáveis pelas atividades, além de debater as medidas de combate para essa modalidade, né, que ainda não dispõe de regulamentação do país. Então fique atento, mais informações voltamos a qualquer momento.
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2: Super Hits! Ô, Super Hits, chegamos por aqui. Sequência de muita música boa pra gente curtir só as melhores.
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2: Eu sou o Fabiano Farias e por aqui seguimos então juntos do rádio, pela internet também, levando companhia pra você com muita música boa a partir de agora, então chega mais. Vamos então, música, tem muita música boa e quem canta de primeira por aqui, Danilo e Davi, Ferido, pra começar bem Super Hits agora.

noite. Aquelas que a gente canta junto aqui com o Super Rio. Música não pode parar e o Super Hit segue com Simone Mendes, Saudade Proibida.

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Paulista FM, 13 horas e 19 minutos.

Super Hits, tem mais, tem muito mais. Intervalo rapidão, já seguimos trazendo o som do Diego e do Vitor Hugo Seco. Pra curtir, aumenta o volume, Super Hits tocando.

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2: 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Paulista FM. 13 horas
3: e 40 minutos.

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3: 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Paulista FM, 13 horas
4: e 54 minutos.

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2: Primeiro lugar em todo lugar e sempre na sua companhia. O João Bosco e Vinícius cantando por aí com o Gustavo Lima, 25 horas. Tem mais, tem muito mais. Super Hits não para. Você pegou saudade, Cleto e Romário, Felipe e Luan cantando juntos. Super Hits segue.
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2: Paulista FM, 14 horas e 10 minutos. 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

0: voltamos com mais. Tem mais, mais super, super hit. Maiara e Maraí está por aqui pra você. É pra curtir com volume máximo. Super hits, do seu jeito.
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1: Super Hits ao som de Número Chato, Danilo e Davi com Léo cantando por aqui. Vai seguindo? Sim. Zé Neto Cristiano, vem pra cá. Oi, tudo bem?

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1: Paulista FM, 14 horas
2: e 26 minutos.
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Tubarões, Tubarões, Diego e Vitor Hugo. Gustavo Lima, agora é a tua hora de cantar, Gustavo Lima. Tá chegando ele cantando por aqui. Pensamentos Intrusos. Gustavo Lima.

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1: 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Paulista FM, 14 horas
2: e 44 minutos.

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1: Sempre super hits, uma melhor que a outra. Intervalo rapidão, já estamos de volta por aqui. O que vem chegando lá, seu locutor, tem João Bosco e Vinícius Oportunidade.

Eu Te Perdoar, Cleto Romário, Zé Felipe. Aô, sofrência, hein? Guilherme Santiago, vai seguindo por aqui, horário comercial, Super Hits não para.

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1: Paulista FM, 15 horas e 2 minutos.
7: Pense num dia com gosto de infância. Sem muita importância, procure lembrar cada detalhe. Você, por certo, vai sentir saudade. Ê, nostalgia! Fechando os olhos, verá. Ah, é bom, né? Matar saudade de coisas boas. Aquele tempo bom. Ah, aquela música. Aquela pessoa. E aí? Bora ter nostalgia hoje de coisas boas? Mas ó, bora lá, hein? Bora viver, segunda!
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7: Muito bem, senhoras e senhores, chegando mais um Show da Tarde na área. Atenção, atenção, você de perto, de longe, em casa, no trabalho, viajando, olha nós aí, segunda-feira, que coisa boa, você que tá com a gente, opa, seja bem-vindo. Show da Tarde começando pra alegrar a sua semana. A gente vai vencendo, hein? Vencemos mais uma aí que já passou, final de semana, como é que foi, hein? Tudo bem, graças a Deus, aleluia. E a gente segue começando, iniciando mais uma semana com pensamento positivo aqui no Show da Tarde. Você de perto, de longe, em casa, no trabalho, viajando, a partir de agora a gente vai agitar aí a sua tarde e começando super bem, hein? Bruno e Barreto trazendo som, Cowboy Te Amo.
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0: Show da Tarde na área com a melhor playlist musical pra você. Tem sucesso internacional, tem sucesso nacional. Fica por aí, depois do intervalo tem mais.
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0: 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Muito bem, voltamos. Show da tarde na área com a melhor playlist do seu rádio. Você de perto, de longe, em casa, no trabalho, viajando. Que bom saber que você tá por aí. Por aqui a gente toca só a melhor programação do seu rádio. E claro que você dá pitaco na programação também. Tá na hora, inclusive, de você pedir sua música. Bora saber quem tá com a gente.
2: Sou Ana Paula, queria ouvir a música Eu Gosto Assim. E também mandar um alô para minhas filhas, Andressa e Tauana.
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0: sim, hein? Dou valor. Segura, hein? Esse bloco aí foi demais. Tá chegando rápido intervalo e daqui a pouquinho a gente volta por aqui no Show da Tarde. Fica por aí, bebê.
1: 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Paulista FM, 15 horas e 26 minutos.

0: agora que tá chegando mais sonzeira, mais uma sequência chegando por aqui. E a gente vai conferir agora o som do Léo Chaves, Borboletas.
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0: Depois do intervalo, eu vou trazer mais uma sequência. Então fica por aí, porque essa daí que eu acabei de tocar foi sensacional. Rápido intervalo e daqui a pouquinho tem mais.
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0: nós aqui outra vez. Bora lá, hein? Bora saber quem é que tá com a gente pedindo música na programação do Show da Tarde de hoje. Aumenta o som aí.
1: Aqui é o Carlos, toca Floré Groove. Valeu.

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0: Gratidão!
1: E Guilherme Benoni.
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0: Sou eu, Fábio Bruno. Bora, bora, bora. Tá chegando rápido o intervalo. Depois desse bloco sensacional, essa playlist de hoje tá maravilhosa. Daqui a pouquinho tem mais, então fica por aí, bebê.
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5: Paulista FM, 15 horas
6: e 54 minutos.
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0: muito bem, voltamos, olha nós aqui outra vez, atenção, atenção, muito bem, bora lá, trazendo mais músicas pra gente curtir, aqui na programação do Show da Tarde, e bora trazer o som da Kylie Minogue, Padam Padam.
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1: Fred Fabrício, Cleiton Romário, é tapa no volante agora.
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0: tarde, todo mundo curtindo. E aí, tá gostando? Tá gostando? Se liga, hein? Depois desse bloco agora, foi sensacional. A gente traz mais um daqui a pouquinho, depois do intervalo. Fica por aí, bebê. Já, já eu volto.
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4: 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Paulista FM, 16 horas e 9 minutos.
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3: Muito bem. De volta por aqui no Show da Tarde, trazendo a melhor programação do seu rádio. Que bom saber que você tá aí com a gente. Por aqui já sabe, né? Rola a melhor playlist musical e tá na hora de saber quem é que tá com a gente pedindo música neste programa. Bora saber quem vai dar aquele pitacão? Bora conferir, aumenta o som.
6: Que é o Eiro, gostaria de escutar Glass Animals.
7: Valeu, tamo junto.

0: ouvir a melhor programação musical do seu rádio. Só toca a música favorita, a música boa. Tá gostando? Eu também tô adorando. Depois desse bloco aí, meu Deus, eu quero é mais, eu quero é mais. Fica aí, hein? Depois do intervalo, tem mais pra gente curtir.
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1: e 22 minutos.
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3: Voltamos! Atenção, senhoras e senhores! Você de perto, de longe, em casa, no trabalho, viajando. Bora lá abrir mais uma sequência por aqui no Show da Tarde, hein? A gente confere agora o som de LP com Girls Go Wild.
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0: viajando, chegando um rapidinho intervalinho e daqui a pouco a gente está de volta, tá? Fica por aí, sai daí não, bebê!
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1: 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Paulista FM, 16h36.
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0: Muito bem, voltamos, viu? Rapidinho, fomos ali, voltamos, já estamos de volta com o Show da Tarde. Tá na hora de saber quem vai pedir música, vai dar aquele pitaco na nossa programação musical, hein? Que som que será que vem aí? Quem tá com a gente? Fala comigo!
6: Aqui é o Bruno da Barraca do Disseu. Manda pra gente aí, manda um oi aí pra eu ver.
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0: Criança, faz barulho, Belém!
1: Ai, na moral, faz muito barulho pro Diego Vitor Hugo, por favor.
0: Esse game a gente sabe jogar, velho.
1: Vocês sabem zerar.
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0: Tarde na Área, a melhor programação musical do seu rádio. Tá na hora de dar tchau, bebê. Valeu pela companhia, pelo carinho, um beijo no seu coração, saúde, paz. O resto a gente corre atrás. Até a próxima edição. Valeu, tchau, tchau.
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0: 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Paulista FM, 16 horas
1: e 48 minutos.
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0: eu te amei.
1: Tá desamado.
0: Cê tá doido, meu Deus.
1: Bom demais. Me gostou, solta o gritinho aí.

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1: Chegamos! Já é segunda-feira de novo!

Aí o César Minotti, Fabiano, suas modona boa. Espinho na vida e o pedaço da minha vida. Vamos emendar já com o Thales e Thiago falando em Viva a Vida? Bora lá. Duas do Thales e Thiago grudadinhos, os meninos que cantam igualzinho. Um milionário José Rico.

0: Rancho do Cavalo Velho para todo o Brasil durante a semana também, hein? 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E olha só, se você quiser seguir o Rancho do Cavalo Velho também nas redes sociais, cavalovelho.sertanejo no Instagram. cavalovelho.sertanejo no Instagram. Aí você vê tudo que a gente está fazendo durante a semana. Sejam todos bem-vindos aqui à melhor programação. 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
1: 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Paulista FM, 18 horas e 15 minutos.
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0: vezes.
1: Ed, Brit e Samuel, só as clássicas, hein? Ei, rapaz do céu. Fala aí, Ed, Brit e Samuel, o povo pediu demais pra gente tocar a música do Ponto G. Vamos lá então, emenda aí.

0: Aqui, o rancho é no cavalo velho.
1: Nós, César e Paulinho, desejamos a todos
2: uma boa tarde.
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4: Turma, agora tem a Bruna Viola.

0: só modão do banco. Olha aí o Bruno Marrone, Boate Azul, sobre Me Renúncia e o Primeiro Amor. Vamos trazer o César e Paulinho com o Encontro de Chitãozinho e Chororó. Essa aqui você já tinha ouvido? Você é tudo que pedi pra Deus.
1: Na fazenda da esperança.

0: 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Paulista FM, 18h46.
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0: Paulista FM, 18h47.
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1: Paulista FM, 19 horas
7: e 4 minutos.
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15: Oi, turma! Chegamos por aqui com as 15 mais, sempre com você. 15 grandes sucessos que chegam pra gente curtir a partir de agora. Eu sou o Fabiano Farias, é muito bom ter você aí na sintonia, curtindo pelo rádio ou também ouvindo pela internet, nos aplicativos, longe, muito longe, através da internet. Que beleza, hein? Tá tudo bem por aí? Tá tudo belezinha? Vamos de música, tem muita música pra ouvir. Quem chega de primeiro por aqui, número 15 de hoje, Danilo e Davi Ferido, tem Maiara e Maraíza, Boa Noite Falsificado. 10 segundos com Luan Santana e o Panda cantando junto. Começamos, às 15, mais.
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0: Verdade.
1: Não é por falta de tempo não, viu? Você só não tem prioridade.
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2: As 15 mais mais, João Bosco e Vinícius, Oportunidade, Meu Silêncio, Simone Mendes com Matheus e Cauã. Teve a Endra por aqui, Localização, Cleiton Romário com Pedro Neto e Matheus. Quem fecha a primeira parte, Número Chato, Danilo e Davi com Léo. Depois desse intervalo, depois do intervalo, tem mais.
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9: As 15 mais seguindo, intervalo rapidão, já tem mais aqui, chegando de número 7, a Maiara e a Maraísa, Sorte de Alguém. I Love Você Demais, Maria Cecília e Rodolfo, tem João Bosco e Vinícius com Gustavo Lima, 25 horas. Seguimos com as 15 mais.
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3: As 15 mais, mais que seguem por aqui com você. Simone Mendes, Lágrima Amarela, Tráfego Pago. Dalita Elisa contra a Véia, teve ainda Eu Te Seguro, Banda. Quem fecha por aqui nossa sequência de hoje, Maiara e Maraísa, pra você. Tô indo, um grande abraço e até mais. Tchau.
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8: Fala, turma. Tudo certinho. É segunda-feira. Começa tudo de novo com a graça do Pai Celestial. Prazer enorme. Eu sou o Rodrigo Santos. Chegando na rádio que você ama com muita música bacana. Aumenta o volume pra começar. Tem Matheus e Cauã. Tem Laona Prado. Admita.
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0: Gilberto e Gilmar bebendo todas. Vamos com calma que é segundona, hein?
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0: Estamos de volta, vamos matar a saudade. 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
1: Quando o Guilherme descansa aqui, ó.

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